Mundo Livre, sua atitude sonora com AC/DC, Highway to Hell, antes The Doors, People Are Strange e ainda The Bolshoi com Sunday Morning. Bom demais, né? Chegando agora na sequência, ocupando o centro do palco da Mundo, bora de Supertramp, Give a Little Bit.

Mundo Livre, sua atitude sonora com Chuck Berry, You Never Can Tell. Antes, Roxette, The Look e Rag & Bone Man, Human. É isso aí, agora quem chega entregando a senha para participar aqui do nosso evento é o Offspring, The Kids Aren't Alright.

Tá aí, sou no Van Halen Jump, fazendo também a sua pontinha aqui na nossa programação deste domingo. E antes, o Outkast com Hey Ya. Seguindo na vibe punk rock, bora de Ramones, Blitzkrieg Pop.

0: Mundo Livre, sua rádio de atitude, com Suzy 4 e Few Can't Give Me Love. Antes, Men at Work, Who Can It Be Now. Curiosamente, duas músicas bem parecidas aí, né, na sua sonoridade, combinando bem demais para fechar essa sequência. Olha só, break vindo por aí e logo depois eu volto para abrir mais uma hora com muita música boa ainda pra gente curtir, hein? Vem junto! 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

Mundo Livre, sua rádio de atitude sonora. Bora juntos para mais uma horinha. Comigo, Renan Zamelian, na sua companhia até a meia-noite. Quem abre agora é o Guns.

Mundo Livre, sua atitude sonora. Esse foi Billy Idol, White Wedding e antes Dire Straits com Walk of Life. Seguindo com o pezinho nos anos 80, vem aí Oingo Boingo, Just Another Day.

Bom demais, esse foi os Red Hot Chili Peppers, Universally Speaking, e antes, Oasis com Supersonic. Agora a gente vai de Smiths com Ask.

Mundo Livre com o cara da atitude sonora, né? You Know My Name, Chris Cornell, um dos vocalistas mais virtuosos e talentosos aí da história do rock, com certeza deixou a sua assinatura e o seu legado, né? Não só com Soundgarden, Audioslave, sua carreira solo, todos os projetos aí que o Chris Cornell participou, Temple of the Dog também, importante ressaltar. Esse cara deixou a sua marca, realmente, né? Antes, os Rolling Stones com Satisfaction, Nossos Professores, e o Tijuana com Pula. Agora chegando na sequência, o peso do Iron Maiden. Wasted Years, aquecendo os motores para tudo aí.

0: Mundo Livre, sua atitude sonora, fim de bloco por aqui, ao som de No Doubt, It's My Life. Antes, Bon Jovi com Keep the Faith, que curiosamente tem uma música chamada It's My Life também, né? Tenho certeza que você sabe disso. E ainda rolou o som do Lenny Kravitz, Stillness of Heart. É isso aí, depois do intervalo, vem aí a última hora do nosso encontro desse domingão, então não perde as saideiras do nosso encontro. Volto já.
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0: Mundo Livre, sua atitude sonora, já estamos de volta para encerrar com tudo aqui a última hora do nosso encontro, e quem chega é o Inexus, Never Tear Us Apart.

Mundo Livre, sua atitude sonora com Arcade Fire, The Suburbs. Antes, Queen com A Kind of Magic. E ainda, os Paralamas do Sucesso assaltaram a gramática. Seguindo em frente, Van Morrison, Brown Eyed Girl.

Mundo Livre, esse foi Queens of the Stone Age, No One Knows, antes Legião Urbana, Perfeição e o Arctic Monkeys com Arabella. Agora a gente viaja pro outro lado do continente pra ouvir o Toto chamando a chuva aí com o som Africa.

Para aí, Joe and Jett and the Black Hearts, I Love Rock and Roll. Antes, Chico Science, Nação Zumbi, Todos Estão Surdos. E ainda, aquele clássico do Toto, África, também passando por aqui. As três últimas fechando essa sequência. Olha só, quem chega agora é o Pearl Jam, Just Breathe, trazendo as saideiras do nosso encontro, hein? Aproveita!

Mundo Livre, sua atitude sonora. Isso aí, fechando o nosso horário de hoje com o som do The Pretenders, Don't Get Me Wrong. Também rolou Three Doors Down, When I'm Gone. E ainda o nosso eterno Johnny Cash com Rusty Cage. Muito obrigado pela sua companhia, vou indo nessa por hoje. Amanhã tô de volta a partir das 7 da noite pra gente curtir muito mais Atitude Sonora aqui na sua rádio de Atitude Sonora. É isso aí, boa noite pra você, se cuida e a gente se vê amanhã. Até mais, tchau!

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7: Sejam bem-vindos à nossa coluna Pequenas Conversas, onde falamos sobre crianças e adolescentes e o seu cuidar. Estamos numa sequência de falas sobre adolescência e vamos conversar hoje a importância que teria para um ser em desenvolvimento. E se vocês lembrarem do desenho da história da Alice no País das Maravilhas, vocês lembrarem de uma cena quando ela toma uma poção e de repente ela cresce e já não cabe mais na salinha que ela estava. É uma representação da adolescência. E esse crescimento que assusta, porque não se sabe, e talvez os adultos que nos escutam possam pensar, lembrar dessa fase onde o corpo muda. Muitas vezes o adolescente se cobre inteiro, porque vão aparecer detalhes no corpo, que é a transição para a vida adulta, e que assustam. Porque não sabem onde vão parar. As extremidades crescem primeiro, nariz, orelha, queixo, as mãos, a área genital cresce primeiro. E isso vai, se não existe orientação, pode ser assustador. Então, se lembrarem da figura, até em desenhos, em filmes da Alice no País das Maravilhas, vocês vão lembrar dessa imagem dela crescendo e já não cabendo mais naquele ambiente. É assim que é a adolescência. Orientada, isso vai acontecer de forma muito leve, tranquila, porque eles sabem o que vai acontecer. A pediatria pode orientar, né, que essa transição para os seus pacientes, um pediatra, um ebiatra, que é um médico de adolescentes. Mas em casa, conversar sobre isso, conversar sobre a evolução do seu corpo, até mesmo dos seus detalhes, da sexualidade que vai aparecer, são diálogos muito importantes. Para que venham de vocês, pais, de vocês, orientadores da escola, os valores, os conceitos, e que essa orientação não venha de chats de internet, de conversas, onde podem não ser adequados, mas faz parte desse período de transição. A dúvida, a insegurança, o adolescente que troca de roupa 10 vezes antes de sair, porque na verdade a imagem do seu corpo, a imagem mental do seu corpo está mudando. E mudando, ele não tem ainda uma certeza de como será, nem de como é. Por isso, muita preocupação com a aparência, muita preocupação com a roupa que parece não estar bem, buscar roupas que o grupo usa para se dizer com esse pertencimento e poder acolher essas dúvidas, essas angústias, conversar sobre isso e apoiar até em algum direcionamento pode fazer muito bem a esse adolescente, a essa adolescente, que tenha mais segurança de si mesmo. Aquilo que chamamos no popular de amor próprio. o amor próprio é criado nessa fase da infância e adolescência. E especialmente ele é dado pelos adultos que estão à volta no cuidar desse adolescente. Sejam os pais, sejam os avós, a família extensa, sejam os professores que têm uma participação muito grande nessa formação de cada um. Eu agradeço a atenção de vocês e espero que nos acompanhem na próxima coluna Pequenas Conversas. Até lá.
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9: Nesta quinta-feira completam 300 dias do cessar-fogo que suspendeu as operações militares na faixa de Gaza, nas ações do exército israelense contra os combatentes do Hamas. Mas o Unicef estima que pelo menos 300 crianças foram mortas desde o anúncio do acordo. Segundo o Fundo das Nações Unidas para a Infância, mais bebês estão nascendo prematuros de mães em situação de fome, enquanto uma geração de jovens cresce sem educação e serviços básicos. A porta-voz do Unicef, Louise Waterridge, disse que não há incubadoras suficientes nos hospitais para os prematuros. Em alguns casos, até 3 bebês compartilham o mesmo equipamento.
10: Desde que o cessar-fogo foi anunciado em outubro, uma criança foi morta, em média, todos os dias por mais de 8 meses. As crianças em Gaza deram seus primeiros passos entre os escombros, pronunciaram suas primeiras palavras sob o som ensurdecedor de bombas e ataques e não conheceram nada além de guerra, deslocamento e perda. A infância não deveria começar em modo de sobrevivência.
9: O número de mortes desde o cessar-fogo em 10 de outubro passa dos 1.200 palestinos. Nessa semana, foi realizado um funeral coletivo com os restos mortais de 112 pessoas de uma mesma família resgatados dos escombros dos ataques israelenses. Mais de 2 milhões de pessoas vivem hoje, principalmente na cidade de Rafah, ao sul de Gaza, entre prédios destruídos e lixo não removido. Elas estão confinadas em 1/3 do que era a faixa de Gaza antes do conflito. O exército israelense ocupa praticamente todo o litoral. Soldados ergueram uma linha de separação com blocos de concreto. E autoridades palestinas em Gaza disseram que o acordo anunciado na semana passada pelo presidente dos Estados Unidos, Donald Trump, para desarmar o Hamas, está desconectado da realidade, segundo a agência Reuters. Principalmente após Israel ter matado 18 palestinos em um único dia de bombardeio no domingo passado. Da Rádio Nacional em São Luís, Gabriel Correa.
11: A Polícia Federal investiga nesta quinta-feira o desvio de 308 milhões de reais em um acordo entre o Estado de Mato Grosso e uma empresa de telefonia. São cumpridos 25 mandados de busca e apreensão em Mato Grosso, São Paulo, Rondônia e Ceará. A PF apura crimes contra o sistema financeiro nacional, além de lavagem de dinheiro, peculato e uso indevido de informação privilegiada. A Operação Heritage foi autorizada pelo Supremo Tribunal Federal, que também determinou o bloqueio e a indisponibilidade de bens até o limite de 316 milhões de reais. A decisão proíbe o contato entre os investigados e a saída do país com o recolhimento dos passaportes. Segundo a PF, o acordo entre o governo matogrossense e a empresa de telefonia teria sido usado para desviar 308 milhões de reais em dinheiro público. Para ocultar a origem e o destino dos recursos, o esquema utilizava uma estrutura financeira composta por fundos de investimento em cascata e empresas laranja. Da Rádio Nacional em Brasília, Renato Ribeiro.
12: 62 bilhões e meio de reais. Esse é o total que as famílias brasileiras perderam para as bets no ano passado. Líquido, ou seja, quando se pega o dinheiro apostado e tira o que foi devolvido em forma de prêmio, é o que sobra. O que dá uma média de 4,7 bilhões de reais por mês, mas num período maior, de outubro de 2024 a março deste ano. Em termos percentuais da renda nacional disponível bruta das famílias, chega a 0,68%. E isso de transferências feitas por Pix para casas de apostas. Enquanto isso, as bets movimentaram quase 351 bilhões de reais em PIX no ano passado. Esses dados estão no Boletim Fiscal dos Estados, divulgado nesta quinta-feira pelo Concefaz, o Comitê Nacional de Secretários de Fazenda, que pegou dados do Banco Central, das estatísticas de pagamento. Nesse estudo vem um gráfico que mostra que desde a regulamentação das bets em janeiro do ano passado até hoje, houve uma mudança nas transferências por PIX. Isso para o setor de artes, cultura, esportes e recreação. É o comprometimento da renda, os impactos econômicos nas famílias. O detalhe é que a lei que regulamentou as bets fala que as empresas são obrigadas a bloquear o acesso de usuários que sejam compulsivos. Mas não é o que está ocorrendo, como diz o advogado Júlio Leone.
13: Quando é detectado que a pessoa tem a ludopatia, que ela é viciada, que ela é compulsiva ali na questão da aposta, o algoritmo deveria travar a conta dela. E ele faz ao contrário. Ele manda mais bônus, ele manda mais voucher, ele manda mais o quê? Aquele incentivo para o cara apostar. E aí é onde ele perde todo o capital dele.
12: Mas o boletim mostra ainda que desde outubro passado, quando foi proibida a aposta para quem recebe o Bolsa Família, houve uma desaceleração no ritmo das transações, segundo o Concefaz, o que mostra que a proibição teve efeitos concretos sobre o volume agregado de transações, sugerindo que as famílias de renda mais baixa tinham participação significativa no mercado das bets. Da Rádio Nacional em Brasília, Priscila Mazenotti.
14: A Anvisa determinou ações contra medicamentos e produtos irregulares. Em resolução publicada nesta quinta-feira no Diário Oficial da União, a reguladora também alerta para um lote falsificado do medicamento Nebido, que contém testosterona, hormônio masculino. O produto, indicado para casos específicos em pacientes homens, costuma ser utilizado, mesmo sem indicação médica, para ganho acelerado de massa muscular. O lote indicado como falsificado é o KT0S5T4. E o alerta foi da própria fabricante do medicamento, que alega não reconhecer o padrão de impressão dos dados variáveis da embalagem. No documento, a Anvisa ainda mandou apreender e proibir a comercialização, distribuição, fabricação, importação, propaganda e uso de todos os lotes dos produtos Ozempic Natural e dos Slim Turbo Premium e Slim CPS Dourado Gold. De acordo com a decisão, os produtos eram comercializados sem registro e as empresas fabricantes não têm cadastro na agência. Outra restrição da Anvisa é para todos os produtos de cannabis da Associação Canábica Nordeste, a ACANE. O motivo para a agência é que a ACANE não tem autorização de funcionamento válida, além de operar em local desconhecido. A nossa reportagem procurou a associação, mas não obteve retorno até este fechamento. Da Rádio Nacional em Brasília, Sayonara Moreno.
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18: Para o programa entrar no ar, o som da máquina de escrever rompia com o silêncio do início do dia. O programa Revista Brasil completa nesta quinta-feira 40 anos de informações de forma dinâmica, interligando todo o país. A voz que ficou mais conhecida é a de Walter Lima, que assumiu o microfone do programa desde o início, em 1986.
19: Olá, muito bom dia.
18: Ele se diz orgulhoso de fazer parte de um capítulo importante da comunicação pública. Um programa que propunha 2 horas ininterruptas, com informações em profundidade e transmitida de forma dinâmica. Walter Lima foi contratado para ajudar na formulação de um projeto inovador. O programa não era transmitido apenas de Brasília, mas também do Rio de Janeiro e até do Amazonas.
20: Daí nasceu realmente aí a proposta, ou seja, de aprofundar muito na questão política, na questão econômica, questões sociais, questões internacionais, questões humanísticas. Então, essa realmente foi a pegada do registro, uma coisa bem diferente, ou seja, colocar o nacional para o Brasil, não trabalhar com notícia local. Claro, se a notícia local tivesse cunho nacional, evidentemente que estaria também no rol. Mas a preferência foi justamente essa, de a gente trabalhar muito com a notícia nacional e com isso, então, o programa foi projetado para entrar no ar às 8 horas da manhã e ficar, portanto, até às 10 horas da manhã com o nome Revista Nacional. Então, essa foi a proposta e ele durou, o Revista Nacional, de 1986, até 1998. Em 1998, a direção achou por bem tirar o Revista, que é o nacional do Revista, e colocar o Brasil, isso que se ficou o Brasil. Ao invés de Revista Nacional, seria, portanto, Revista Brasil. E assim foi feito. E a gente continuou, portanto, aí até hoje.
18: Segundo explica Walter Lima, um dos principais grandes desafios do programa foi traduzir ao público as discussões dos parlamentares para a formulação da Constituição de 1988. Outro desafio foi a cobertura da primeira epidemia de cólera no país, no ano de 1991. A equipe se deslocou para diferentes pontos da Amazônia para registrar o problema. No ano seguinte, ele considerou também histórica a cobertura da Eco 92, Conferência das Nações Unidas sobre Meio Ambiente, realizada no Rio de Janeiro, de 3 a 14 de junho daquele ano.
20: E outro ponto que o Papa João Paulo II, da segunda vez que ele veio ao Brasil, foi na década de 90. Tinha um avião do Papa e um segundo avião que eram os jornalistas. O próprio Palácio do Planalto contratou esse avião. Então, nesse avião, o Revista estava dentro, fazendo parte da equipe de jornalistas do Brasil todo. Então, nós também acompanhamos o Papa durante as viagens que ele fez aqui também pelo Brasil. E acompanhamos ele até o final, quando ele embarcou de volta para a Itália, lá em Salvador.
18: A chacina da Candelária, em julho de 93, quando 8 crianças e adolescentes foram mortos em frente àquela igreja no Rio de Janeiro, também sensibilizou o já experiente jornalista. O repórter Écio Amado, que se aposentou recentemente, trabalhou no primeiro dia do programa. Ele fica feliz de ter feito parte dessa história.
1: E me lembro, assim, de muita gente participando. Era uma participação muito intensa. Entrava do Palácio do Planalto, entrava dos ministérios, do Supremo. Era uma movimentação intensa do Revista Brasil. Grandes coberturas que o Revista Brasil fez. Uma das coberturas que eu tive uma participação muito intensa foi no Rio de Janeiro, foi o incêndio do edifício Andorinha e também o naufrágio do Batomus, que eu morava perto ali do Salvo Amar. Quando eu vi aquilo, eu digo, me mandei para lá, né? Tem que ser o telefone de ficha, e ficava dando flash.
18: Além das pessoas no microfone, quem trabalha nos bastidores lembra que as cartas chegavam até perfumadas. Fátima Araújo chegou à empresa em 1977.
21: Muitas cartas a gente selecionava. Não, tinha carta que eles mandavam assim para agradecer, né? Pelo carinho que a gente tinha com eles também. Mandavam talco dentro das cartas, chegar a carta cheirosa, quando às vezes você abria no seu rosto. Vinha dinheiro dentro das cartas, certo. Vinha até uns pauzinhos, dizia que era ouro da Amazônia. Chegou até uma vez o caminhão, porque eles fizeram um concurso, a cidade que mandasse o maior número de cartas, né? Eles faziam um concurso para premiar. Um dia chegou, foi um caminhão cheio de cartas.
18: Hoje as mensagens dos ouvintes chegam de forma eletrônica, mas a correria não mudou em nada. O programa vai ao ar diariamente, das 10 ao meio-dia. Da Rádio Agência Nacional em Brasília, Luiz Cláudio Ferreira.
22: O Marrocos suspendeu as tarifas de importação de carnes de todos os países até o fim deste ano. O país africano foi o segundo maior comprador de bovinos vivos brasileiros nos primeiros 4 meses deste ano, segundo o Ministério da Agricultura e Pecuária. De acordo com a nota do Ministério, a retirada da sobretaxa atinge ovinos vivos, como ovelhas e carneiros, e a carne dessa espécie, além de carne bovina, caprina e de camelos. A medida pretende ampliar o abastecimento interno de carnes vermelhas no Marrocos, que viu o rebanho ser reduzido em 30% no ano passado, por causa da seca e do aumento dos custos com a alimentação animal. O comércio entre os dois países segue regras semelhantes para bovinos vivos, ou seja, sem tarifa dentro de limites anuais, que neste ano são de 300 mil cabeças. No ano passado, as exportações brasileiras de bovinos vivos para o Marrocos somaram US$213 milhões, 5 vezes o valor registrado em 2024. Em 2025, quase metade das importações marroquinas do produto teve origem no Brasil. Da Rádio Nacional em Brasília, Gabriel Brum.
0: Os ex-policiais militares Rony Lessa e Elcio Queiroz, condenados pelos assassinatos da vereadora Marielle Franco e do motorista Anderson Gomes, além da tentativa de homicídio da assessora Fernanda Chaves, tiveram as penas aumentadas por decisão do Tribunal de Justiça do Rio de Janeiro. Com a decisão, Rony Lessa teve a pena elevada de 78 anos e 9 meses para 81 anos e 10 meses de prisão, enquanto Elcio Queiroz passou de 59 anos e 8 meses para 76 anos e 6 meses de prisão. A decisão atende a recursos do Ministério Público do Rio de Janeiro. O MP alegou que a sentença não havia considerado circunstâncias relevantes para a dosimetria da pena, como os disparos em via pública, em um local de intensa circulação, o planejamento da ação e a grande repercussão internacional do crime. A tentativa de homicídio de Fernanda Chaves também foi ressaltada, já que a assessora sobreviveu por pouco ao conseguir se abaixar a tempo no interior do veículo. Além disso, o MP sustentou a necessidade de aumento das condenações para assegurar a correta aplicação dos critérios legais de individualização da pena. Rony Lessa e Elcio Queiroz foram condenados em outubro de 2024 por duplo homicídio triplamente qualificado, tentativa de homicídio e receptação. O crime aconteceu em 2018, no Rio de Janeiro, na região central da cidade. Também foram condenados como mandantes do crime os irmãos Domingos Brazão, conselheiro do Tribunal de Contas do Rio de Janeiro, e Chiquinho Brazão, ex-deputado federal, ambos com pena de 76 anos de prisão. Da Rádio Nacional no Rio de Janeiro, Carolina Pessoa.
2: O exercício ilegal da medicina continua sendo motivo de preocupação no Rio de Janeiro. Dados do Conselho Federal de Medicina mostram que o estado registrou 937 ocorrências relacionadas a essa prática entre 2012 e 2023. Esse número, no entanto, pode ser ainda maior, pois muitos casos deixam de ser registrados por medo, constrangimento ou desconhecimento dos canais de denúncia. Segundo dados da Polícia Civil, o Rio concentra quase um terço dos registros de exercício ilegal da medicina no país. Grande parte das ocorrências envolve procedimentos estéticos invasivos, realizados por pessoas sem qualificação técnica ou autorização legal para exercer a profissão. O tema já foi debatido nesta semana durante a Jornada Carioca de Cirurgia Plástica, promovida pela Sociedade Brasileira de Cirurgia Plástica no Rio de Janeiro. A entidade fez um alerta sobre os riscos dessas práticas e cobrou medidas mais rigorosas para proteger a população. De acordo com os especialistas, intervenções invasivas, sejam estéticas ou não, exigem avaliação clínica, conhecimento anatômico, domínio das técnicas, planejamento adequado e capacidade de lidar com possíveis complicações. Em nota, a sociedade afirmou que quando esses procedimentos são realizados por pessoas sem formação médica e habilitação profissional, aumentam significativamente os riscos de infecções graves, deformidades permanentes, perda de funções do organismo e até mortes. Outro ponto destacado pela instituição é que esse tipo de intervenção deve ocorrer apenas em ambientes preparados para garantir a segurança dos pacientes. Os locais precisam contar com estrutura adequada para prevenção de infecções, atendimento de emergência e equipamentos de suporte à vida em caso de intercorrências. A Sociedade Brasileira de Cirurgia Plástica reforça que consultórios e clínicas de estética, em geral, não dispõem dessas condições. Por isso, a orientação à população é verificar, antes de qualquer procedimento, se o profissional está regularmente registrado nos conselhos de medicina e possui formação adequada. A entidade também incentiva a denúncia de irregularidades aos órgãos competentes para ajudar a combater a atuação de falsos profissionais e evitar novas vítimas. Com informações da Agência Brasil, da Rádio Nacional no Rio de Janeiro, Tatiana Alves.
9: A Europa está apelando para medidas emergenciais para manter a produção de energia de usinas nucleares, apesar dos efeitos da seca nos rios usados para resfriar os reatores. Os países europeus apresentam as maiores mudanças de temperatura por causa do aquecimento global e têm registrado calor recorde nesse verão do hemisfério norte. A vazão do rio Danúbio, na Romênia, caiu para o menor nível da história nesta quinta-feira, um terço da média para o mês de agosto. O país anunciou que vai afundar 4 balsas carregadas de pedras para desviar água para seu único reator nuclear em funcionamento. Outro reator já foi desligado, segundo informou a agência Reuters. O governo romeno também deve cortar o fornecimento de energia para indústrias de forma escalonada e com aviso prévio. Os dois reatores da cidade de Cernavoda respondem por 1/5 da eletricidade do país. Prefeituras, fábricas e igrejas também reduziram a iluminação para economizar. Medida semelhante foi tomada na Hungria, no país vizinho, que desligou a iluminação do parlamento em Budapeste e de outros locais públicos. A baixa no rio Danúbio também forçou a Hungria a desativar parte de sua única usina nuclear. Já na Eslovênia, a usina que também abastece a Croácia reduziu a potência do reator para 20% da capacidade. Na Sérvia, a baixa do rio Danúbio deixou à mostra as carcaças de dezenas de navios de guerra alemães da época da Segunda Guerra. E ainda de acordo com a agência Reuters, os serviços de transporte de carga na Alemanha foram interrompidos no rio Reno, uma importante rota para o escoamento de produtos. E a Itália também tomou uma medida inédita nesta quinta. Colocou todas as principais cidades no nível mais alto de alerta sanitário por causa das temperaturas elevadas. O Vaticano chegou a transferir a primeira audiência semanal do Papa, após o recesso de julho, para um ambiente fechado, em vez de realizá-la na Praça São Pedro. Da Rádio Nacional em São Luís, Gabriel Correa.
3: A Polícia Federal tem intensificado o combate aos grupos que promovem a imigração ilegal em Minas Gerais. Só em 2026 já foram deflagradas 9 operações com esse objetivo no estado. A mais recente foi a Operação Ponto Final, realizada esta semana em Governador Valadares, no leste mineiro, onde foram cumpridos 4 mandados de busca e apreensão. Segundo a Polícia Federal, a investigação aponta que o grupo atuava havia anos aliciando pessoas interessadas em entrar ilegalmente nos Estados Unidos. Mais de 50 vítimas teriam sido agenciadas, entre elas idosos, jovens, adolescentes e até crianças. As investigações indicam que os migrantes eram levados por rotas clandestinas até a fronteira entre o México e os Estados Unidos. Alguns conseguiram entrar no país, outros foram presos pelas autoridades norte-americanas e deportados. A Polícia Federal também identificou casos de pessoas que entregaram altas quantias em dinheiro, além de veículos, imóveis e outros bens, mas sequer embarcaram para a viagem, acumulando prejuízos financeiros. Em outras situações, segundo a investigação, os agenciadores aproveitavam a vulnerabilidade das vítimas na região de fronteira para exigir novos pagamentos antes da travessia. Conforme a PF, a investigação continua para identificar todos os envolvidos, dimensionar a atuação do grupo e apurar a participação de outros beneficiários do esquema criminoso. De Belo Horizonte, da Rádio Confidência, Gustavo Abreu, para a Rádio Nacional.
12: Foi sancionado nesta quinta-feira o projeto de lei que prorroga até 2030 o prazo para aplicação de recursos do FGTS, Fundo de Garantia do Tempo de Serviço, em operações de crédito destinadas a entidades hospitalares filantrópicas que atuam no SUS. A lei reabre o programa Caixa Hospitais FGTS, linha de crédito especial que utiliza recursos do Fundo de Garantia para financiar santas casas, hospitais filantrópicos e instituições sem fins lucrativos que atendem pessoas com deficiência e prestam serviços de forma complementar ao SUS. Para novas contratações, o programa contará com recursos da ordem de 2 bilhões e 100 milhões de reais em apoio à rede hospitalar filantrópica do país. Atualmente, a Caixa já possui negócios que ultrapassam 1 bilhão e 500 milhões de reais com 78 entidades do
4: setor. Segundo o Ministério da Saúde, na assistência às pessoas com câncer, 205 dos 338 estabelecimentos habilitados para o atendimento oncológico de alta complexidade no país são filantrópicos, o equivalente a 60% da rede. O Brasil conta com 1.525 hospitais filantrópicos distribuídos em 1.145 municípios, com atuação em áreas como emergência, terapia intensiva e tratamento de doenças crônicas. Da Rádio Nacional em Brasília, Daniela Longuinho.
5: Ameaças de demissão, promessas de vantagens ou cobranças sobre o voto. Essas práticas são exemplos de assédio eleitoral. Para reforçar o combate ao problema, as Justiças Eleitoral e do Trabalho e os Ministérios Públicos Eleitoral e do Trabalho assinaram nesta quinta-feira, em Brasília, um acordo de cooperação técnica inédito, que integra a campanha No Meu Voto Mando Eu. Na prática, o acordo entre as quatro instituições formaliza um mecanismo que já existia na Justiça do Trabalho, um identificador específico dentro do sistema eletrônico de processos, usado para localizar e monitorar casos de assédio eleitoral. Uma atualização feita em julho deste ano reforçou essa ferramenta e passou a exigir que juízes comuniquem automaticamente o Ministério Público do Trabalho e o Ministério Público Eleitoral assim que identificarem em uma ação fatos que possam configurar esse tipo de assédio. As informações também passam a ser enviadas de forma automatizada ao Conselho Superior da Justiça do Trabalho e às corregedorias regionais, com acompanhamento mensal dos casos. Ao discursar no evento, o presidente do TSE, ministro Cássio Nunes Marques, afirmou que o acordo fortalece a proteção da liberdade do voto e que tentativas de pressionar trabalhadores violam não apenas direitos individuais, mas comprometem a integridade do processo democrático. Por isso, defendeu que a resposta das instituições não pode se limitar à repressão, devendo priorizar também prevenção, informação e conscientização.
6: A democracia pressupõe que a cidadã e o cidadão formem sua convicção de maneira autônoma, sem pressões ou qualquer espécie de interferência indevida.
5: Um levantamento do Conselho Superior da Justiça do Trabalho identificou 688 processos sobre o tema entre maio de 2024 e junho deste ano, entre mais de 5 milhões de petições analisadas. Para o presidente do TST, ministro Vieira de Mello Filho, o assédio eleitoral atinge a dignidade do trabalhador.
23: Combater o assédio eleitoral significa, portanto, defender o trabalho digno e, na sua essência, a própria democracia.
5: O Ministério Público do Trabalho também registra o crescimento das denúncias, de 98 casos em 2018 para 2.300 em 2022 e 709 notícias de fato nas eleições municipais de 2024. O Procurador-Geral do Trabalho, Glaucio Araújo de Oliveira, afirma que a medida protege um direito essencial do trabalhador.
24: Envolve a liberdade do trabalhador, eleitor, de expressar sua manifestação de vontade nas urnas, sem qualquer ingerência do poder econômico, ingerência política.
5: Mais informações sobre a mobilização estão disponíveis na página da campanha no endereço www.tst.jus.br/no-meu-voto-mando-eu. Da Rádio Nacional em Brasília, Pedro Lacerda.
4: Uma nova lei torna as punições mais rígidas para quem produzir, divulgar ou comercializar conteúdo de violência sexual contra crianças e adolescentes por meio da internet ou das redes sociais. O projeto de lei de autoria do deputado federal Osmar Terra, do PL do Rio Grande do Sul, que torna hediondos diversos crimes relacionados à violência sexual digital contra menores, recebeu a sanção presidencial nesta quinta-feira. O texto aumenta as penas já previstas no Estatuto da Criança e do Adolescente. Nos casos de produção, filmagem ou registro de violência sexual contra crianças ou adolescentes, assim como a sua venda ou exposição, a pena atual é de 4 a 8 anos de reclusão e multa. O texto da nova legislação eleva essa punição para 4 a 10 anos de reclusão e multa. A pena é aumentada em 1/3 se a venda ou exposição ocorrer por meio da internet e da das redes sociais. Em casos de armazenamento desse tipo de material, a punição passa dos atuais 1 a 4 anos de reclusão e multa para 3 a 6 anos de reclusão e multa. Também é prevista pena maior para o crime de aliciamento de crianças e adolescentes, passando de 1 a 3 anos de reclusão e multa para 3 a 5 anos de reclusão e multa. O ministro da Justiça e Segurança Pública, Wellington Lima e Silva, detalha outros pontos da lei, como o aumento de pena para o uso de inteligência artificial para simular a participação de crianças e adolescentes em conteúdos de violência sexual.
7: Essa lei criminaliza a criação de imagens realistas com rosto ou voz de menores por meio da inteligência artificial. Ela também pune o constrangimento a menores para a obtenção de imagens íntimas ou vantagens. Também podemos mencionar como inovação o aumento da pena em até 2/3 para quem oculta a identidade com uso criminoso na internet. Também permite aquilo que se chama de ronda virtual legalizada, que é a varredura policial automatizada em ambientes digitais abertos.
4: Além da repressão penal, o texto prevê o atendimento psicológico e psicossocial às vítimas e testemunhas, como explicou o advogado-geral da União, Jorge Messias.
8: Na maioria das vezes, as vítimas, crianças e adolescentes, e as testemunhas ficam sem o apoio do Estado. A partir da sanção desta lei, elas serão asseguradas estas medidas de acompanhamento psicossocial. E mais, será dever do Estado processar o agressor para reparar integralmente todo esse custo que vai ser gasto para oferecer o acompanhamento psicossocial.
4: Ao definir crimes relacionados à violência sexual contra crianças e adolescentes como hediondos, as punições se tornam mais duras e os benefícios para o condenado, como a fiança, indulto e progressão de pena, são cortados ou dificultados. Da Rádio Nacional em Brasília, Daniela Longuinho.
5: A Polícia Federal concluiu nesta quinta-feira um inquérito sobre a queda do avião da Voe Paz em Vinhedo, no interior de São Paulo, que matou 62 pessoas em agosto de 2024. 16 pessoas foram indiciadas por atentado contra a segurança do transporte aéreo, entre elas o dono da empresa, José Luiz Felício Filho, e o diretor de manutenção, Eric Consoli. A pena pode chegar a 25 anos de reclusão. Segundo a Polícia Federal, o acidente foi resultado de uma sucessão de falhas no sistema de degelo da aeronave, decisões erradas da tripulação e negligência na manutenção e na gestão da companhia. Pilotos de voos anteriores deixaram de registrar panes no diário técnico do avião, o que impediu reparos necessários. Além disso, o avião decolou mesmo com os limpadores de para-brisa quebrados e previsão de gelo severo na rota. A investigação aponta ainda que a Agência Nacional de Aviação Civil já tinha indícios de irregularidades na Voe Paz 11 meses antes da tragédia, o que levou a corporação a recomendar que o Ministério Público também avalie a responsabilidade do órgão regulador. Para o delegado André Ribeiro, da Polícia Federal de Campinas, responsável pela investigação, os indícios reunidos apontam para uma escolha consciente dos envolvidos e não para um simples erro de rotina.
10: As condutas reiteradas, a forma com que havia esses registros não era um fato isolado, isso demonstra que era de conhecimento de todos que as aeronaves poderiam ser expostas a perigo em razão, seja por parte da omissão ou da forma com que procediu. Assim, omissões deliberadas. Então havia vontade dessas pessoas em descumprirem os regramentos de segurança da aviação, fazendo isso por priorizar o aspecto econômico de não parar a operação.
5: Já a perícia técnica da Polícia Federal reconstituiu o acidente com a cooperação do CENIPA, o Centro de Investigação e Prevenção de Acidentes Aeronáuticos, e de autoridades francesas responsáveis por investigar o modelo de aeronave, já que o avião era um ATR 72500 fabricado pela ATR, joint venture entre a empresa francesa Airbus e a italiana Leonardo. O perito criminal federal Carlos Eduardo Palhares detalhou a sequência de alertas que soaram na cabine antes da queda da aeronave.
11: Existe uma gradação na deterioração da performance da aeronave e essa gradação ela está acompanhada de alertas. E cada um dos alertas deveria ser acompanhado de procedimentos operacionais, mas esses procedimentos eles não foram realizados. Seria possível sair da condição de gelo? Sim, se mudasse de altitude, poderia. Só que para mudar de altitude, tem que solicitar. Foi solicitado? Não tem registro de que foi solicitado.
5: O relatório também menciona que a Voe Paz acumulava mais de 4 milhões de reais em multas da ANAC, suspensas pela Justiça, e que a fiscalização da agência reguladora era contornada mesmo durante inspeções presenciais. Para a Polícia Federal, tratava-se de uma prática sistemática dentro da empresa e não de falhas isoladas de funcionários. Para quem perdeu familiares no acidente, a conclusão do inquérito trouxe de volta a dor, mas também deu um certo alívio pela responsabilização dos envolvidos. Fátima Albuquerque preside a associação que reúne parentes das vítimas do voo 2283. Ela perdeu a filha, a médica Ariane Albuquerque, de 34 anos, que estava a bordo. Há 2 anos, Fátima repete que a queda do avião não foi uma fatalidade.
13: Vocês viram que o indiciamento veio de pessoas que muitas vezes ganhavam muito pouco e que foram, de uma certa forma, aliciados e convencidos de forma a cometerem crimes, porque aquelas ações eram criminosas. Profissionais preparados, como engenheiro formado na USP, sabotando a fiscalização, colocando, fazendo gambiarra numa aeronave que poderia matar. Então eles sabiam, todos sabiam que aquela aeronave uma hora ia cair.
5: Agora cabe ao Ministério Público Federal decidir se apresenta denúncia criminal contra os 16 indiciados pela queda do avião da Voe Paz em Vinhedo. Em nota, a ANAC reiterou solidariedade aos familiares e amigos das 62 vítimas do voo 2283 e afirmou que não foi oficialmente notificada sobre supostos atos de improbidade administrativa envolvendo servidores da agência. Da Rádio Nacional em Brasília, Pedro Lacerda.
4: O número de casos de síndrome respiratória aguda grave manteve tendência de queda em grande parte do país entre 26 de julho e 1º de agosto, segundo a nova edição do boletim Infogripe da Fiocruz, divulgado nesta quinta-feira. Apesar do cenário favorável, 14 estados apresentam incidência em nível de alerta, risco ou de alto risco. São eles: Acre, Amazonas, Bahia, Goiás, Maranhão, Mato Grosso, Mato Grosso do Sul, Minas Gerais, Paraná, Rio Grande do Sul, Rio de Janeiro, Roraima, Santa Catarina e Sergipe. Os casos graves por influenza B continuam aumentando em alguns estados do Centro-Sul, mas mostram sinais de desaceleração do crescimento no Rio de Janeiro e em Santa Catarina e manutenção da queda no Ceará, Distrito Federal, Goiás, Maranhão, Mato Grosso do Sul, Paraná e São Paulo. Tatiana Portela, pesquisadora da Fiocruz, detalha o cenário dos casos associados ao vírus sincicial respiratório, que seguem altos em Minas Gerais, Paraná, Rio de Janeiro, Roraima, São Paulo, Santa Catarina, Sergipe e Rio Grande do Sul.
14: A gente observa, né, já uma queda das hospitalizações pelo vírus sincicial respiratório, que tem puxado, né, na maioria deles, essa queda das hospitalizações por SRAG nos estados. Mas, né, esses casos graves por VSR ainda estão altos em boa parte dessas regiões, mesmo com essa tendência de queda.
4: Em relação à Covid-19, há um leve sinal de aumento de casos graves no Maranhão e no Amazonas, embora os registros semanais ainda estejam em patamar baixo. O boletim destaca também que o período de sazonalidade da influenza A já se encerrou em boa parte do país. Mesmo assim, o número de infecções graves pelo vírus continua alto em Minas Gerais e Roraima. A pesquisadora Tatiana Portela, da Fiocruz, orienta sobre como se prevenir e explica quais são as recomendações para quem já apresenta sintomas gripais.
14: Então é importante usar máscaras dentro dos postos de saúde, evitar ter contato, né, com pessoas que têm sintoma de gripe ou resfriado, manter as mãos sempre limpas. E caso alguém já esteja aí com sintoma de gripe ou resfriado, o ideal é ficar em casa em isolamento para evitar transmitir esse vírus para outras pessoas. Mas se não for possível fazer esse isolamento, a gente pede para que a pessoa saia de casa usando uma boa máscara.
4: Também é fundamental manter em dia a vacinação contra os principais vírus que causam síndrome respiratória aguda grave, como os imunizantes contra influenza, Covid-19 e vírus sincicial respiratório. Da Rádio Nacional em Brasília, Daniela Longuinho.
15: O Superior Tribunal de Justiça decidiu nesta quinta-feira punir o ministro Marco Buzzi com afastamento de suas funções, além de propor a perda do cargo. A decisão foi tomada após a apuração de denúncias de crimes sexuais contra o magistrado. O tribunal reconheceu por unanimidade que o ministro Buzzi cometeu infrações disciplinares. Dos 28 ministros, apenas 4 divergiram em relação à punição, defendendo a aposentadoria compulsória em vez da perda do cargo. O magistrado foi julgado por 2 acusações de crimes sexuais. Uma delas foi feita por uma jovem de 18 anos que afirmou ter sido vítima de importunação sexual durante um banho de mar. Outra denúncia foi feita por uma servidora pública que relatou ter sofrido assédio sexual no gabinete do ministro do STJ. Nesta quinta-feira, a Procuradoria-Geral da República alterou sua posição no julgamento, pedindo a perda do cargo do ministro. Ainda cabe recurso ao Supremo Tribunal Federal. O Conselho Nacional de Justiça ainda vai analisar o pedido de perda do cargo. Com a decisão do STJ, o ministro vai permanecer afastado de suas funções, recebendo remuneração proporcional ao tempo de contribuição. Buzzi já estava afastado desde fevereiro. Nesta semana, o CNJ extinguiu a aposentadoria compulsória como punição máxima para magistrados, aprovando regras que permitem a perda do cargo. Marco Buzzi nega qualquer comportamento criminoso ou inadequado. Por meio de nota, a defesa do ministro disse que respeita a decisão do plenário, mas discorda dos argumentos usados para fundamentar a condenação. Os advogados afirmaram que foram reunidas inúmeras provas que mostram que os fatos relatados pelos denunciantes ou não aconteceram ou não poderiam ter ocorrido diante dos elementos objetivos constantes dos autos. Da Rádio Nacional em Brasília, Gésio Passos.
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17: Oi, oi, gente amiga desse nosso programa, que hoje tem mais é que engrossar o coro da música do cordelista Tião Simpatia, ele que faz parte do Instituto Maria da Penha e que canta não só a Lei 11.340 de 2006, como também anima até as escolas a cantarem que as mulheres do Brasil merecem uma vida sem violência. Música.

0: E na carona da música do Tião Simpatia, queremos, para muito além da própria Maria da Penha, homenagearmos aquelas que, bem antes da lei, já nos idos dos anos 80 e principalmente pós-88, arregaçaram as mangas num consórcio para fazerem valer a nossa segurança, o nosso direito a uma vida sem violência, né? Pelo bem viver. E entre elas, nós temos uma decana digna de todas as homenagens, e não por acaso, logo mais, neste 7 de agosto, ela estará no centro do seminário que vai discutir os desafios e as inovações da Lei Maria da Penha na OAB Distrito Federal. Então, é com muito orgulho, muito prazer e muito amor que a gente recebe a nossa querida Yaris Cortez, que do alto dos seus 86 anos, com muita garra e muita lucidez, vai nos dar lições de cidadania. Aplausos para você, minha querida Yaris Cortez. Tudo bem, meu amor?
1: Tudo bem, Mara. É um prazer estar com você e principalmente falando sobre a lei de violência doméstica.
0: Pois é. A 11.340 de 2006, né? Agora, Yaris, vamos nos valer da sua experiência de vida como uma mulher que nasceu em 1940. Gostaria muito que você explicitasse o que era a violência doméstica contra as mulheres no Brasil naquela época, não é?
1: Era muito triste, viu? Na minha casa eu nunca vi isso, porque meu pai era uma pessoa muito delicada, era apaixonado por mamãe, e mamãe, os dois com 60, 80 anos, eles passeavam de mão dada todo dia, então eu via muito amor na minha família. Mas fora da minha família doméstica, né, eu via muita violência, era assim, e as mulheres se calavam, não vou dizer, todas tinham vergonha de ter apanhado. Ah, um tapinha não dói, pronto. Aí era, não, ele pediu perdão, ele me... na família e nas amizades mais, né? Mais do que na família. Uhum. Mas os homens batiam, depois davam presente, aí as mulheres, não, ele bateu, mas me deu um relógio, me deu um perfume. Então era assim, né?
0: Porque era vergonhoso também para as mulheres, né? Abrirem a intimidade do lar para a vizinhança, enfim. É difícil mesmo lidar com isso. Mas depois desses anos, né, 40, 50, 60, a gente chega em 70 com um crime que foi, digamos assim, um divisor de águas, né, que foi o crime de Dock Street, né?
1: Ah, sim, foi. Foi o Dock Street, foi famoso mesmo. Inclusive, eu fui no Rio de Janeiro, na CEP, e eu fui ver o julgamento que a gente ficou do lado de fora, com bandeiras e gritando, quem ama não mata, quem ama não mata. Mas era muito comum os homens, dependendo do seu status, serem absorvidos, né? As mulheres nem denunciavam, porque tinham vergonha, eles ameaçavam se denunciar, aí eu deixo de lhe dar pensão, assim, aquelas coisas que a gente sabe que ainda hoje tem, mas em menos proporção, né?
0: Sim.
1: As mulheres estão hoje em dia mais atentas.
0: Pois é, agora vale lembrar que Ângela Diniz acabou se revelando um ícone, né? Já que ela era uma socialite e foi assassinada pelo então namorado Dock Street em 1976.

0: Mirem passeatas, gritando essas palavras de ordem que você recorda agora, quem ama não mata, né?
1: Isso mesmo.
0: Desgraçadamente, de lá para cá, Ângela Diniz, assassinada e condenada, diga-se de passagem, por uma sociedade que inclusive duvidava muito da honestidade dela, né? Porque sempre tinha esse pressuposto, né, Yares?
1: Claro, ela mereceu. Essa palavra, ela mereceu. A gente escutava muito. Até de próprias mulheres, de outras mulheres, as amigas deles, se ela tivesse se comportado direito, se ela não tivesse feito o que fez, aí não tivesse largado ele, para que largar?
0: Incrível, e ainda em 79, eu me lembro bem, Viva Maria ainda estava sendo gestado, a gente viveu uma revolta, porque no primeiro julgamento de Doc Street, ele foi sentenciado a 18 meses de reclusão, depois a pena foi reduzida a partir da alegação de legítima defesa da honra, né? Então, esse posicionamento do júri foi o que gerou essa revolta dos movimentos feministas da época, né? E no julgamento de 81, finalmente ele foi condenado a 15 anos de prisão. E 81 foi o ano de criação do nosso Viva Maria. A gente incansavelmente ligava para Yares para falar: como é que é essa história, Yares? Quem ama não mata, né, minha amiga?
1: Olha, eu não me esqueço de jeito nenhum. Eu estava em Ceilândia, aí você queria falar comigo e marcou o horário. Aí quando eu disse para as meninas da reunião que eu estava: eu preciso falar com Mara Regia, que ela está esperando que eu ligue para ela. Eu fui para um orelhão, se lembra disso? Eu fui para um orelhão para ligar para você, e as moças que estavam comigo vieram todinhas, ficaram assim perto de mim, queria escutar eu falar com Mara Regia. Aí você perguntando e eu respondendo, aí formou uma fila. E um homem chegou e disse assim: tá bom, eu quero, preciso telefonar, saia do orelhão. Aí as mulheres foram pra cima dele, empurrando, dizendo: ela tá falando com Mara Regia, tá vendo que eu tô dando entrevista na Mara Regia. Aí o homem ficou assim: mas ela, aí o senhor espera. Aí botou o homem lá pra fora, aí ele foi procurar outro orelhão.
0: Pois é, são histórias do Viva Maria que o rádio conta, e eu espero logo mais, a partir das 18h20, mais ou menos, ouvir de você essas lembranças e o quanto foi árdua a nossa luta até chegarmos a 2006 com a sanção dessa lei Maria da Penha, que é Maria, é mulher, e vamos nós tentando avançar frente aos novos desafios, né? Porque agora existe a violência vicária, existe a lei do feminicídio, né? Se fosse hoje, quantos anos de cadeia você acredita que Doc Street, por ter matado Ângela Diniz, mofaria na prisão? Porque agora é crime hediondo, né?
1: Prisão perpétua.
0: Prisão perpétua, né? Até morrer tem que ficar enjaulado, né? É por isso que na rodoviária, anteontem, quando nós estávamos celebrando a lei junto às nossas Marias lá, relembrando os tempos em que a gente tantas vezes esteve pedindo, inclusive, a adesão das mulheres às nossas propostas constituintes, né? Um dos motoristas que estava lá estacionando o ônibus chegou e disse: isso aí! Que Maria da Penha, essa pior lei do mundo. A gente ri, mas é para chorar, né?
1: Porque estou lá atrás.
0: Então é isso, minha amiga. Vamos nos animar agora para estarmos juntas nessa homenagem e podermos refletir um pouco mais sobre os desafios que temos que enfrentar, porque apesar da lei, da punição criminal, infelizmente, o número de feminicídios no Brasil ainda é alarmante, né, minha amiga?
1: Enquanto não tiver uma educação em casa, não acaba com essa violência no meio.
0: Para essa cultura tão arraigada, né, no seio da sociedade brasileira, só mesmo a escola e também a participação de toda a comunidade, né? Porque sem isso a gente vai continuar enxugando gelo. Mas vamos lá, vamos acreditar que em breve teremos a reedição, inclusive, dos parâmetros curriculares para as questões

0: de gênero, raça, etnia, como outrora a gente desfrutou, né? Então, a esperança é a última que morre, né, Ares?
1: A minha não morre nunca.
0: E você também, eternamente na luta, na vida. Viva você, beijos, até mais.
1: Beijo, tchau.
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3: O uso do Pix como forma de pagamento avançou em bares e restaurantes e redes de comida rápida. As regiões Norte e Nordeste lideram. De acordo com a Associação Brasileira de Bares e Restaurantes, uma em cada cinco compras presenciais em todo o país é paga pelo Pix. Não dá para dizer que a digitalização do consumo não esteja mais popular. A pesquisa da Abrazel mostra que a adesão ao Pix se tornou mais forte entre as empresas menores, na comparação com dados de 2024. Nos estabelecimentos com faturamento de até R$130 mil por ano, esse meio de pagamento digital responde hoje por quase um terço das vendas presenciais. Conforme a empresa se torna maior, a tendência é o uso do Pix ser menor. Mas mesmo naquelas com faturamento anual superior a R$1 milhão, ele continua importante, correspondendo a até 17% das vendas. O uso também varia conforme o tipo de estabelecimento. Uma em cada quatro vendas em redes de alimentação rápida em todo o país é pelo Pix, uma proporção maior que em restaurantes especializados, bares e casas noturnas. E a região Norte continua liderando o uso do Pix. O Nordeste aparece em seguida. Nas demais regiões, esse meio de pagamento digital ocupa a terceira posição. Se o uso do Pix cresceu de um lado, o pagamento com dinheiro em espécie caiu para cerca de 8% do total de vendas presenciais. Já o cartão de crédito continua liderando em todas as regiões, com mais de 40% das vendas, seguido pelo cartão de débito, com 25%. O levantamento da Abrazel foi realizado em mais de 2 mil pontos comerciais. Com informações da Agência Brasil, da Rádio Nacional em São Luís, Gabriel Correa.
4: A Lei Maria da Penha, principal instrumento de combate à violência doméstica e familiar contra a mulher no Brasil, revolucionou o tratamento dado a esses crimes, que antes eram frequentemente considerados de menor potencial ofensivo. Desde então, a norma passou por pelo menos 18 alterações aprovadas pelo Congresso Nacional. Entre os avanços mais significativos está a criação do crime de descumprimento de medida protetiva em 2018. Antes dessa mudança, o agressor que ignorava uma ordem judicial de afastamento não respondia por um crime específico. Outra inovação relevante veio em 2019, quando delegados de polícia e policiais passaram a poder conceder medidas protetivas emergenciais em situações de risco iminente, especialmente em municípios onde não há juiz disponível no momento da ocorrência. Especialistas, como a gerente de comunicação social da Associação Fala Mulher, Carla Jara, destacam que a Lei Maria da Penha superou o caráter puramente criminal, mas reconhecem que o cenário atual ainda impõe grandes obstáculos.
5: A rede de proteção, ela evoluiu muito, né, nos últimos anos, principalmente, né, com a ampliação de serviços especializados, teve aí, né, maior articulação entre as políticas públicas, né, que são a assistência social, a saúde, a segurança e a justiça. Mas ainda existem os desafios que é importante trazer, né, como a insuficiência de serviços em algumas regiões do Brasil, a demora em alguns atendimentos, né, por questão de demanda, principalmente na questão da saúde mental.
4: Em 2025, a Lei Maria da Penha passou a prever a monitoração eletrônica do agressor por meio do uso de tornozeleira eletrônica durante o cumprimento de medidas protetivas. Outras mudanças incluem a criação de um cadastro nacional de condenados por violência contra a mulher e novos conceitos relacionados à violência vicária, quando o agressor utiliza filhos ou familiares para atingir a vítima, além do endurecimento das consequências para os condenados. A violência doméstica tem várias formas, porém as fases desse ciclo possuem uma dinâmica parecida na maioria dos casos, como descreve Rosana Piero Sete, advogada e presidente da ONG Recomeçar, que presta assistência a mulheres, crianças e adolescentes vítimas de violência.
6: O principal sinal é o afastamento social, quando a mulher deixa de receber visitas ou conversar livremente com familiares e amigos. Outros sinais de alerta incluem controle excessivo por parte do parceiro, mudança na forma de se vestir, queda da autoestima, comportamento ansioso ou depressivo, além de sinais físicos, como o aparecimento de marcas e lesões.
4: Duas décadas depois de sua criação, a Lei Maria da Penha continua sendo considerada um dos mais importantes marcos da defesa dos direitos das mulheres no país, servindo como referência internacional no enfrentamento à violência de gênero. Da Rádio Nacional, no Rio de Janeiro, Tatiana Alves.
3: Tragédia na Tailândia. Um adolescente matou 5 pessoas em uma escola próxima da capital Bangkok nesta sexta-feira. Antes, ele havia disparado e tirado a vida dos avós. Esse é o pior massacre da Tailândia nos últimos 4 anos, segundo a agência Reuters. As vítimas são professores, funcionários e alunos da escola, que tem mais de 3 mil estudantes e cerca de 147 professores. Pelo menos 23 pessoas ficaram feridas no ataque e foram socorridas em ambulâncias. 9 delas estavam em estado grave. O adolescente tirou a própria vida depois. A polícia informou que o atirador tinha apenas 14 anos e que a arma de fogo pertencia ao avô. Os primeiros socorristas chegaram quando o tiroteio ainda estava acontecendo. O primeiro-ministro e o ministro do interior da Tailândia estiveram na escola, que fica na província de Nonthaburi, e conversaram com a imprensa. Pelo menos 34 munições de arma de fogo foram encontradas. Ainda de acordo com a Reuters, esse é o mais recente de uma série de tiroteios nos últimos anos no país. Em fevereiro desse ano, em ataque a outra escola, um professor morreu e um aluno ficou ferido. A Tailândia lidera o número de armas em posse de civis no Sudeste Asiático. Da Rádio Nacional em São Luís, Gabriel Correa. O novo presidente da Colômbia, Abelardo de la Espriella, toma posse nesta sexta-feira na cidade de Cali. É a primeira vez que a cerimônia acontece fora do Congresso Nacional, que fica na capital, Bogotá. Viajaram para acompanhar a posse os presidentes de países como Chile, Paraguai e Argentina, além de figuras como Gianni Infantino, presidente da FIFA, e o rei da Espanha, Felipe VI. Os Estados Unidos enviaram uma delegação chefiada pelo procurador-geral interino Todd Blanche. O Brasil é representado na cerimônia pelo ministro de Relações Exteriores, Mauro Vieira, que chegou a Cali na noite de quinta.
7: É uma honra estar aqui para representar o Brasil e o presidente na transmissão de mandato. Desejo ao povo colombiano, povo irmão do Brasil, tudo de melhor nos próximos anos.
3: O novo presidente da Colômbia é advogado, tem 48 anos e venceu o segundo turno das eleições em junho com promessas de reprimir grupos armados, reduzir o tamanho do Estado e revitalizar o setor de petróleo e gás. De la Espriella é aliado do presidente norte-americano Donald Trump e nunca ocupou um cargo eletivo antes. Ele culpa o agora ex-presidente Gustavo Petro pela expansão de grupos armados e prometeu encerrar as negociações de paz em andamento com uma resposta militar mais dura, além de construir mega prisões. De la Espriella afirmou que vai romper relações diplomáticas com Cuba e Nicarágua e que vai fechar 14 embaixadas e 15 consulados em países como Haiti, Hungria e África do Sul. Segundo a agência Reuters, não há expectativa de mudanças rápidas na política colombiana, devido a restrições fiscais e a dívida pública. A posse acontece às 5 da tarde, no horário de Brasília. Da Rádio Nacional em São Luís, Gabriel Correa.
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Bom dia, bom dia, bom dia. Excelente segunda-feira para você que tá comigo aqui nas ondas sonoras da Mundo Livre FM. Sou Silvia Sprenger, chegando e trazendo muito som bacana para você começar bem sua semana. Começo aí hoje com Red Hot Chili Peppers.

0: Mundo Livre, sua atitude sonora, Skank, Mandrake, os Cubanos e também Kings of Leon, You Somebody. Ó só, nosso Mundo Livre Flow tá chegando, viu? Trazendo 10 sons na sequência pra você. E você não vai perder, né? Até porque quem abre a fila aí, né, desses 10 sons é a banda Arctic Monkeys. Eles só têm som bom, né? Até, e eu vou abrir, gente, com uma das melhores deles, hein? Are You Mine? Já entreguei tudo aqui pra você, né? Então segura que a gente já volta com o Flow.
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0: informações do Flow espalhadas aqui na programação. E também não perde o Mundo News. Esse tá chegando já, depois de um rapidíssimo intervalo, trazendo muita música boa para você. Informação na medida certa para você começar muito bem o seu dia. Boa segunda-feira!
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10: Salve, salve, salve, um bom dia pra você. Agora são 7h em ponto. Está começando mais uma edição do Mundo News, o programa em que o planeta é notícia. Tá tudo certinho por aí? Eu espero que sim. Por aqui tá tudo bem também, com licença. Eu sou o Everton Liberto, chegando no seu rádio. Acompanho ainda durante essa semana nas manhãs da Mundo Livre FM. E hoje é dia 17 de agosto de 2026. Vamos juntos até às 11 horas da manhã. Até às 9 tem música e informação no seu rádio com o Mundo News. É claro que tem também a nossa enquete do dia. Tem as principais informações para você começar a sua segunda-feira. E ó, por dentro de tudo, eu trago inclusive alguns destaques do programa de hoje. Bom, a semana começou aí com céu aberto e temperaturas subindo em Maringá. Só que uma onda de calor deve ganhar força nos próximos dias e a previsão indica que a chuva fica de fora por enquanto. Pais de alunos da rede municipal de Maringá precisam ficar atentos, hein? Termina em breve o prazo para as rematrículas. Eu vou trazer os detalhes para vocês já já. Você também que vai viajar durante as eleições, ainda dá tempo de organizar o seu voto, hein? Mas o prazo está acabando. Quem pretende votar fora da cidade onde está registrado precisa fazer uma solicitação à Justiça Eleitoral ainda essa semana. A campanha eleitoral começou oficialmente ontem e as movimentações já estão liberadas para candidatos e partidos. Estes e outros destaques a gente vai conferir hoje aqui no Mundo News. E começou, inclusive, ao som de Radiohead, Creep e depois tem Frejá. Bora nessa! O Mundo News está no ar. Um bom dia para você. Excelente semana!

Mundo Livre, sua atitude sonora com o som do Aerosmith Full Circle e ainda Ramones Blitzkrieg Bop. A gente vai encerrando aí essa primeira edição do Mundo Livre Flow da nossa segunda-feira. Tava demais, né? Então, deixa a dica, né? Para que você não perca as demais edições.

0: Aí sim, hein? Alô, com o Mundo Livre em sua atitude sonora, Heart com Barracuda. Que blocaço, gente. Antes, Avenged Sevenfold, So Far Away, Frejá, Amor para Recomeçar e Radiohead, Creep. Vocês já foram no show do Frejá? Gente, eu já fui, foi um dos melhores shows nacionais que eu tive o prazer de assistir, hein? Frejá arrebentou. 7 horas e 17 agora, vem comigo então. Tá começando o Mundo News. Eu já quero mandar alô pra essa galera que tá sintonizada comigo nessa segunda-feira, dia 17 de agosto de 2026. O Wesley tá aqui na sintonia, já mandou a foto dele do rádio sintonizado na Mundo Livre FM. Um bom dia pra você, Wesley, bom trabalho por aí. A Suzana também já mandou belezinha dela. A Fabiana, o Pedro e a nossa querida Carla também já na sintonia da Mundo Livre. Cleiton também. Quem mais? Um grande abraço para todo mundo da região. Zé Adilson escreveu, Cleiton Tadeu, o Danilo Bart, essa galera toda já tá sintonizada na Mundo Livre. E você pode mandar sua mensagem também. Fique à vontade, o nosso WhatsApp está liberado, 991-442925, inclusive, é por ele que você participa da nossa enquete do dia, que eu vou contar daqui a pouco, porque agora tem a previsão do tempo chegando aí. Bom, e a segunda-feira iniciou com predomínio de céu aberto em grande parte do Paraná. De modo geral, as temperaturas mínimas permanecem aí acima dos 14 graus em todo o estado, com os maiores registros concentrados no norte central e aqui pro noroeste. A partir dessa segunda-feira, entramos em uma onda de calor que deve durar até pelo menos quinta-feira. As temperaturas mínimas devem ficar acima dos 21 graus aí logo pela manhã e a máxima nos próximos dias deve chegar facilmente aos 32 graus. Teremos aí bastante calor nos próximos dias e nada de chuva até pelo menos quinta-feira. Agora na cidade Canção, 23 graus. Um bom dia para você. Bom, gente, chegou aqui uma sugestão de enquete do nosso ouvinte Celso, que escuta Mundo Livre todas as manhãs lá do Jardim Ebenezer. Um abração para você, Celso, e para toda a galera ali do Ebenezer, Jardim Alvorada, na sintonia da Mundo Livre. O tema dele eu achei ótimo, porque assim, cada pessoa tem uma definição completamente diferente de coisa chique. E vamos falar a verdade, não precisa ser algo caro ou sofisticado. Às vezes, uma coisa que é simples para você tem um outro nível, né? Para o Celso, por exemplo, ele deu um exemplo aqui, que foi aonde a gente deu o start na sugestão de enquete. Sair para jantar e pedir vinho, na opinião do Celso, é chique. Ó, que legal. É, para você pode ser normal sair e pedir um vinho. Pro Celso não é, né? O que mais? Viajar, por exemplo, mais de duas vezes no ano pode ser uma coisa chique, fazer viagem internacional. Enfim, tem tanta coisa que, na sua opinião, é chique. Eu quero saber, 991-442925, coisas que, na sua opinião, são chiques. Eu quero a sua participação, manda pra cá. Por exemplo, ó, pensei em uma outra aqui, né, que a minha esposa comentou. Jogo de jantar. Jogo de jantar, na opinião dela, é uma coisa chique. Pode ser que pra você não seja, mas eu quero saber, tá bom? Participe aqui então do Mundo News de hoje, contando aí o que na sua opinião é chique. E você pode faturar presentes aqui na Mundo Livre FM. Eu tenho aqui par de ingressos pro cinema, mais balde de pipoca da Mundo Livre. Presentão pra você começar a sua semana com tudo. Bora nessa! O nosso Mundo News começou e vai até as 9 horas da manhã com música, informação, sua participação pelo nosso WhatsApp e também presentes. Vem comigo!
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2: BYD Dolphin Mini vende mais de 7 mil carros em apenas um mês no Brasil em julho de 2026, seguido pelo Dolphin com mais de 6.400 e o Geely EX2 com mais de 5.800. Eu sou Matheus Afonso, da Electric Car BR, e os números assustam. O BYD Dolphin Mini, que em alguns meses do ano passado quase não chegava em 3 mil unidades, agora dobrou em vendas. Mas o mais interessante é que o concorrente da Geely hoje já tem um número muito expressivo e daqui a pouco tem chance até de passar alguns Lotus Dolphin em venda. Não os dois, mas alguns deles. E o curioso, o top 3 de elétricos que realmente vendem bem no Brasil deve ganhar concorrência com talvez um top 5, porque seguidos desses, GAC IONUT fez 1000 carros pela primeira vez e a GWM Coara 5 já fez 700 e logo deve passar dos 1000. Com isso, devemos ter um cenário de top 5 elétricos mais vendidos do Brasil, bem expressivo, e você vê tudo na @electricarbr.
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0: Livre, sua atitude sonora. Jimi Hendrix com Purple Haze. Antes teve Oasis, Supersonic. R.E.M. também tocou Shiny Happy People e Talking Heads, Psycho Killer. Agora em Maringá, 23 graus. Bom dia pra você. E atenção, hein? Pais e responsáveis por alunos da Rede Municipal de Ensino de Maringá devem ficar atentos ao prazo de rematrícula para 2027. O procedimento começa nessa segunda-feira, tá bom? Começa hoje e será feito pela internet, pela plataforma Conecta Seduc Maringá. A rematrícula é para estudantes que já estão matriculados na rede municipal em 2026 e vão continuar os estudos no ano que vem. Para o procedimento, o responsável precisa acessar a plataforma, conferir e atualizar os dados cadastrais e apresentar um comprovante de residência atualizado. A rematrícula atende alunos da educação infantil e do ensino fundamental, conforme a etapa e a unidade em que estão matriculados. Mas atenção, alguns estudantes não precisam fazer a rematrícula. É o caso das crianças do Infantil 3 das instituições do programa Compra de Vagas e do Infantil 5 do CEMEIS. Nesses casos, a Secretaria de Educação fará o direcionamento para a próxima etapa, considerando o endereço da família e a disponibilidade de vagas. O comprovante com a indicação da unidade para 2027 estará disponível entre 1º e 15 de outubro, também pela plataforma. E para quem ainda não tem matrícula na rede municipal, o cadastro para uma nova vaga começa em 1º de outubro ao meio-dia e vai até o dia 23 de outubro às 18 horas. O cadastro também será feito pela internet. Seguimos por aqui com o nosso Mundo News e agora para as respostas à nossa enquete. As primeiras participações aqui no 991-442925. A enquete de hoje pergunta o seguinte: o que, na sua opinião, são coisas chiques? É, o que você acha que é chique? Conta pra mim aqui no nosso WhatsApp. Tá valendo hoje ingressos pro cinema mais balde de pipoca. A Suzana Malheiros escreveu que reunião com a família pra ela é coisa chique. A Mari escreveu: chique pra mim é acordar cedo pra viajar, conhecer o mundo e ser herdeira e não precisar trabalhar. O Sérgio Ricardo escreveu que pra ele chique é tomar café com o dedinho mindinho levantado. Pra ele isso é chique. A Ana Maria de Souza diz que mesa posta pra ela é chique. Cristiane Mesquita, ela acredita que nos dias de hoje, ser chique, na opinião dela, é ser respeitoso, educado e gentil, que para ela é algo muito raro. A Valesca Luiz escreveu, ela mandou áudio, na verdade, a Valesca. Ela disse assim: Everton, você conseguir em pleno meio de semana tirar uma tarde para tomar um café numa cafeteria superfaturada aqui de Maringá? Isso para mim é muito chique. Boa, Valesca! A Thaisa Presente escreveu que para ela, mesa posta em todas as refeições é muito chique. O Augusto Nicoletti: bom dia, Everton. Viajar é de classe executiva. Isso sim é chique. Inclusive, o Augusto tá indo pra Flor aí, é isso? Ouvindo a Mundo Livre FM. Boa, Augusto, um abraço. A Caterine escreveu: Everton, eu acho muito chique quem se veste de social. Uma calça, uma camisa e um sapato. Roupa, uma roupa normal pra mim, do dia a dia, mas deixa tanto o homem quanto a mulher mais elegante, mais chique. Boa, Caterine. O José Carlos, ele escreveu: Everton, chique é você acordar 5 horas da manhã e sintonizar a 102,5 e ter companhia o dia inteiro. Aí é riqueza demais, hein, José? Um abração aí pra você. A Júlia Gabriele: Everton, pra mim, chique é conseguir fazer o que quer. É, ela escreveu assim: quero ir em tal lugar comprar um sorvete? Comprei? Chique. Consegui passar no vestibular? Chique também. Consegui um trabalho? Muito chique. Boa, Júlia, um beijo pra você. O pai da Júlia, o Kleber, tá aqui participando também. Já pro Kleber, chique pra ele é dispensa, geladeira e freezer cheios. Boa, Kleber, um abração pra você, tô contigo nessa. Legal, gente, família toda participando, inclusive. 991-442925, conta pra mim aqui no Mundo News de hoje coisas que, na sua opinião, são chiques. E eu posso liberar presente pra você porque começar a semana ganhando mimos aqui da Mundo Livre também é chique, né? E eu tenho aqui hoje ingressos pro cinema mais balde de pipoca. E esses ingressos também são chiques, tá? Porque você pode usar ele tanto fim de semana, quanto sábado, domingo. Enfim, você que escolhe lá para sessões 2D, 3D, é você quem manda. Então bora nessa, 991-44-2925. No próximo bloco, aqui do Mundo News, a gente confere som do Smashing Pumpkins. Segura!
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0: sobre sua atitude sonora. Queen, I Was Born to Love You. Ed Vedder tocou antes Hard Sun e Smash Pumpkins 1979. 8 em ponto agora. Tá rolando enquete aqui no Mundo News. Participe pelo nosso WhatsApp 991-442925. Coisas que, na sua opinião, são chiques, hein? Eu quero saber e você pode levar presente hoje. É claro, aqui no Mundo News tem ingressos pro cinema, mas balde de pipoca da Mundo Livre. O que, na sua opinião, pode ser até ser algo simples, né? Mas que é chique. Por exemplo, muita gente colocando aqui que sair para jantar é algo chique. Jogo de jantar, mesa posta apareceu bastante por aqui. Taça bonita também é coisa chique. Viajar mais de 2 vezes por ano. Pode ser coisa simples, mas eu quero que você participe para cá. Entre nessa brincadeira, viu, gente? É tudo uma brincadeira. Vamos levar o programa com leveza? Conto com vocês. 991-442925. Agora a gente vai de notícia. Bom, eleitores que vão estar fora da cidade onde votam nas eleições de 2026 têm até 20 de agosto para pedir à Justiça Eleitoral o chamado voto em trânsito. A modalidade permite votar em outra cidade durante as eleições. O serviço estará disponível nas capitais e em municípios com mais de 100 mil eleitores nos locais definidos pelos tribunais regionais eleitorais. O pedido pode ser feito pela internet, pelo autoatendimento eleitoral para quem já tem a biometria cadastrada ou então presencialmente em um cartório eleitoral com documento oficial com foto. O eleitor precisa informar onde pretende votar. Também é possível, até 20 de agosto, cancelar ou alterar a solicitação. E atenção, hein? Quem estiver em outra cidade, mas dentro do mesmo estado, poderá votar para presidente, governador, senador, deputado federal e deputado estadual ou distrital. Já quem estiver fora do estado onde vota, poderá votar apenas para presidente da República. O prazo para pedir, alterar ou cancelar o voto em trânsito termina em 20 de agosto.
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0: Agora são 8 horas e 3 minutos e vem cá. 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
2: Horas e 5 minutos agora. Bom dia pra você, excelente segunda-feira, dia 17 de agosto, uma ótima semana. Eu sou Everton Liberto, te acompanho aqui no Mundo News, agora ao som de Kiss. I Was Made For Loving You.

0: Iggy Pop and Keith Pearson aqui na Mundo Livre, sua atitude sonora. Pô, esse som é demais, hein? Eu curto muito, Candy. Antes teve Ira, receita para se fazer um herói. Journey, Don't Stop Believing. E Kiss, I Was Made for Loving You. Quatro sons que você conferiu nesse bloco aqui do Mundo News, o programa em que o planeta é notícia. 8h23 agora. Bom, gente, a campanha eleitoral para as eleições de 2026 começou oficialmente ontem, dia 16 de agosto. A partir de agora, candidatos e partidos já podem pedir votos e realizar atividades de campanha, como comícios, carreatas, distribuição de material e propaganda na internet, sempre seguindo as regras estabelecidas pela Justiça Eleitoral. Na prática, isso significa que a eleição começa a ganhar espaço oficialmente nas ruas e nas redes sociais. Os candidatos também já podem divulgar propostas e apresentar suas ideias ao eleitor. Mas existe uma diferença importante entre o início da campanha e o começo da propaganda eleitoral no rádio e na televisão. O horário eleitoral gratuito ainda não começa agora, tá? A propaganda eleitoral no rádio e na TV começa só no dia 28 de agosto e segue até o dia 1º de outubro. É nesse período que os eleitores vão começar a ouvir e assistir aos programas eleitorais gratuitos das candidaturas. Até lá, as emissoras podem continuar tratando de temas relacionados às eleições, mas precisam respeitar as regras eleitorais, principalmente para garantir equilíbrio e evitar o tratamento privilegiado a candidatos. O primeiro turno das eleições está marcado para o dia 4 de outubro. Neste ano, os brasileiros vão votar para presidente da República, governador, senador, deputado federal e deputado estadual ou distrital. Então fica aí a diferença. Muita gente já perguntou, inclusive, na semana passada, aqui no nosso WhatsApp. A campanha eleitoral começou oficialmente ontem, mas no rádio, a propaganda eleitoral gratuita começa no dia 28 de agosto. E é muito importante deixar isso claro aqui para vocês, que essas inserções, o famoso horário político, são inserções obrigatórias, tá bom? As emissoras não têm opção. Tem que rodar 70 minutos diários para propagandas, que são aquelas inserções de 30 segundos, e de segunda a sábado tem o horário eleitoral obrigatório, que no rádio vai ser de 25 minutos às 7 horas da manhã e ao meio-dia. Começa dia 28 de agosto. Informação foi dada, a gente segue com o Mundo News. Partiu enquete, na sua opinião, o que são coisas chiques? A Márcia da Rocha escreveu: bom dia, Everton. Ser chique vai muito além da aparência. É ser educado, cortês, ter respeito e empatia. A Sandra escreveu: chique pra mim é ter dinheiro para comprar um cachorro de raça. Só que em vez disso, adotar um vira-lata. Valeu, Sandra. Um beijão. André Tamioso: coisas que eu acho chique são pessoas que compram sem perguntar o preço. Meu Deus. Eduardo Merrana escreveu: chique é não ter hora para ir trabalhar. O Danilo escreveu aqui que chique é ter muito tempo livre com a família, viajar com eles, passear, comer fora. O Diego Cuesta: para ele ser chique é estar elegante, bem vestido, se portar bem e ter etiqueta. O Hugo escreveu que acha chique quem tem várias louças para várias ocasiões diferentes. A Maria Eduarda, ela acha chique a mamãe que planeja a decoração do aniversário dos filhos com antecedência. O Luiz Sperbi: chique é, depois dos 35 anos e tendo filhos, dormir 8 horas por noite e acordar sem dor nas costas. Isso, Everton, é puro glamour. Tô contigo nessa, Luiz. Um abração. O Lucas Prado: chique pra mim é pagar as compras no débito. A Vera Aveiro diz que pra ela chique é chegar no horário combinado. O Leonardo Tadeu diz que chique é tocar guitarra Gibson. Ele não tem uma, então pra ele é chique. O Márcio de Oliveira diz que quem cumprimenta as pessoas É um gesto chique. A Josi Andrade está participando também. Everton, eu acho que chique é a pessoa que fala e escreve corretamente e não precisa usar palavras difíceis para ser chique. Boa! E o Fábio Monteiro diz que fazer o churrascão na segunda-feira é chique. Bom, gente, 8 horas e 27 minutos. E você, ouvinte Mundo Livre, que tá aí sintonizado, curtindo o mundo nessa segunda-feira, comecinho de semana. Participe você também da nossa enquete, entre aí na brincadeira. Coisas que, na sua opinião, são chiques. Bora lá, porque além de você participar, interagir com a gente, ajudar a montar o Mundo News, você concorre a presentes. Eu tenho hoje aqui ingressos pro cinema mais balde de pipoca. Com esses ingressos, você pode ir no cinema no meio de semana, no final de semana, pode assistir sessões 2D, 3D. Pô, tem Homem-Aranha em cartaz que tá todo mundo falando muito bem, que ainda não assisti. Tô com medo de sair de cartaz aí e eu não assisti, mas enfim, você pode fazer isso essa semana ainda com esses ingressos aqui da Mundo Livre. Então bora, responda a enquete, confirme o seu nome completo e bora! 8h28 agora!
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0: em sua atitude sonora, The Human League, Don't You Want Me. The Clash tocou antes, Rock the Casbah, Dominic Fike, Baby Doll, e ainda teve Audioslave, Like a Stone. 8h44, não esqueça de participar da nossa enquete de hoje, para você tentar levar os ingressos pro cinema mais o baldão de pipoca da mundo. Na sua opinião, cite aí coisas que são chiques. Tá super legal a enquete, daqui a pouquinho tem mais participações, agora tem notícia. E o Paraná está entre os estados com as menores taxas de desemprego no Brasil. De acordo com a Pesquisa Nacional por Amostra de Domicílios, o PNAD Contínua, divulgados pelo IBGE, o nível de desocupação no estado ao final do segundo trimestre de 2026 está em 3,1%, abaixo da taxa nacional de 5,4%. Santa Catarina tem a menor taxa de desemprego no país, com 2,1%. Mato Grosso, Espírito Santo, Rondônia e Mato Grosso do Sul vêm na sequência, todos com desemprego na casa dos 2%. A pesquisa do IBGE apura o comportamento no mercado de trabalho para pessoas com 14 anos ou mais e leva em conta todas as formas de ocupação, seja com ou sem carteira assinada, temporário e por conta própria, por exemplo.
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0: bora então para as últimas participações aqui do Mundo News, na nossa enquete de hoje. Eu perguntei o seguinte: conta pra mim coisas que, na sua opinião, são chiques, é? E tava valendo aqui ingressos pro cinema mais balde de pipoca exclusivo da Mundo Livre. O Ricardo escreveu que chique pra ele é comer uma comida de qualidade sem se importar com o valor. O Rory Semigain participou e disse que viajar muito pra ele é chique. Gabriel Bonfim, chique mesmo é ver o Miranha com os ingressos da Mundo Livre. Boa, Gabriel! A Larissa Cardoso, participando por aqui, diz que pra ela chique é poder pedir um lanche na segunda-feira. Então hoje é dia de ser chique por aí, Larissa? Espero que sim, hein? O Alan Johnny, tá ligado no Mundo? Comer comida japonesa de hashi. Olha aí que legal, hein? Karen Justino, chique é ter uma secretária do lar todos os dias. Chegar em casa, tudo limpinho, só curtir a casa. Infelizmente, esse não é o meu caso, Everton. Valeu demais, Karen. Um beijo pra você. A Amanda escreveu aqui pra gente que Casa Branca, aquelas iguais de novela, pra ela isso é muito chique. A Cristina Vieira escreveu que tomar café da manhã com calma, sentar, desfrutar do momento, pra ela não é nem só chique, é uma riqueza. Boa, Cristina, um beijo pra você, viu? Obrigado pela participação. O Alan também, pra gente encerrar aqui, disse que chique é trocar os 4 pneus do carro de uma vez, hein? Aí sim, Alan, concordo com você nessa. Agora são 9 horas em ponto. Agradeço muito a sua companhia, a sua participação aqui no Mundo News dessa segunda-feira. Muita coisa chique por aqui, né? Mas a gente sabe que, no fim das contas, chique não precisa ser necessariamente caro, né? Estar atrelado ali a valor monetário. Chique são, às vezes, comportamentos, igual muitos de vocês citaram aqui nas mensagens. Então, obrigado pra galera que entrou na brincadeira e participou aqui do Mundo News, dizendo o que é ser chique, né? Várias opiniões chegaram por aqui. Não deu tempo, evidentemente, de destacar todas no ar, mas eu agradeço cada um de vocês que tirou aí o tempinho, participou aqui do Mundo News, e a galera que enviou a resposta e colocou o nome completo na mensagem, automaticamente já concorre a presentes, ingressos pro cinema mais balde de pipoca. Inclusive, tá saindo agora, nome já tá aqui na tela. É o Ricardo Heine, final do telefone 06. Parabéns, Ricardo! Se deu bem, meu amigo, só vir aqui na Mundo Livre e retirar o seu presente, tá bom? Nós estamos na rua Santa Joaquina de Vedruna, número 625, junto com o RPC. Traga o seu documento com foto e você tem até amanhã, às 10 da noite, para retirar o seu presente aqui na Mundo. Se você quiser, meu amigo, daqui a pouquinho já vai estar lá na portaria, só passar e retirar aqui na Mundo Livre, beleza? 9 horas e 2 minutos agora, o Mundo News vai ficando por aqui e volta amanhã às 7 horas da manhã. Segura aí que eu vou fazer um break e volto já já com a programação de Atitude da Mundo Livre.
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sua atitude sonora, tá aí clássico dos Rolling Stones, Gimme Shelter. Antes teve Nirvana, The Man Who Sold the World, e Linkin Park também tocou In The End. Agora são 8 horas e 59 minutos.

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1: Horas e 4 minutos agora, já de volta aqui na Mundo Livre, nesse momento em Maringá, 25 graus, um bom dia pra você, excelente semana. Eu sou o Everton Liberto, tua companhia até às 11 horas da manhã, aumenta esse volume. Agora tem AC/DC, You Shook Me All Night Long, e depois tem Muse.

0: sua atitude sonora. Lembrou aí de Shrek 2? Counting Crows, Accidental in Love. E não é à toa, não. Essa música foi lançada em 2004, especialmente para a trilha de Shrek 2. E virou aí um dos grandes sucessos da banda, chegando a receber, inclusive, indicações ao Oscar, ao Globo de Ouro e também ao Grammy. E o Counting Crows, ele continua ativo. Os caras, em 2025, lançaram o álbum Butter Miracle The Complete Suite, seu primeiro disco de inéditas desde 2021. Antes, nós ouvimos aqui na Mundo Livre Raimundos, Eu Quero É Ver Oco, Three Doors Down, também tocou When I'm Gone, Supermassive, Black Hole, som que eu gosto demais da banda Muse. 9 horas e 23 agora, o próximo bloco tá chegando aqui na Mundo Livre, a gente vai curtir U2, vai ter também Pink Floyd, Mano Tchau, próxima sequência tá fina demais, tá chique, gente.
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0: Mundo Livre, sua atitude sonora. Bom demais, Pink Floyd com Another Brick in the Wall. E antes teve Mano Tchau, Bongo Bong. Gente, tá confirmado, hein? System of a Down vai fazer show no Brasil em janeiro do ano que vem. E os caras não vêm sozinhos, não. É Faith No More juntos. Acabou de sair há 30 minutos, saiu o anúncio aí no perfil Eventim Brasil. E sim, System of a Down e Faith No More, dia 15 de janeiro, no Maracanã, no Rio de Janeiro. Por enquanto, esse é show único. Vamos ficar torcendo aí para novas datas, hein? É a oportunidade realmente de ver aí um show épico do System of a Down e o retorno do Faith No More na mesma noite. Um encontro desse só poderia ser no Maracanã, hein? Que palco sensacional! Ficamos torcendo realmente para que esse show venha até mais perto da gente, São Paulo, Curitiba, quem sabe? Qualquer novidade eu conto para vocês aqui na programação da Mundo Livre. Sensacional! 9 horas e 42, daqui a pouquinho a gente confere mais uma edição do Maringá Histórica e tem Offspring chegando logo na sequência.
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7: Fala pessoal, tudo bem? Entre os muitos personagens que contribuíram para o desenvolvimento de Maringá nas décadas de formação da cidade, está Marcílio Dias. Embora seu nome seja pouco lembrado pelas novas gerações, sua trajetória esteve diretamente ligada à expansão da atividade pecuária e ao fortalecimento do setor de transportes. Naturalmente inserido em um contexto de crescimento acelerado do norte do Paraná, Marcílio Dias iniciou sua atuação profissional junto ao frigorífico Luso Brasileiro Central, uma das mais importantes empresas do setor de carnes instaladas na região em fins da década de 1950. A experiência adquirida nesse segmento permitiu que ele ampliasse os seus negócios, passando a atuar na compra, na venda e também no transporte de bovinos e suínos. Numa época em que as rodovias ainda apresentavam limitações e o transporte de cargas dependia de grande esforço logístico, seus caminhões percorriam diferentes localidades, contribuindo para o abastecimento dos frigoríficos e para a circulação de riquezas em uma economia regional em plena expansão. Marcílio Dias faleceu em maio de 2012. Se você quer saber mais sobre essa ou outras histórias de nosso passado, nos procure nas redes sociais. É no Maringá Histórica. A história em tudo que vemos.
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0: Mundo Livre, sua atitude sonora. The Bash Mode, Enjoy the Silence. Ainda tivemos por aqui Coldplay, Clocks, Duran Duran, Come On Don, e ainda Offspring, The Kids Aren't Alright. Agora são 10 horas e 2 minutos. 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
0: Horas e 5 minutos, já de volta aqui na Mundo Livre, sua atitude sonora. Vem comigo porque agora vou mandar som do The Doors pra você curtir. Vai ter ainda Rita Lee e The Who. O bloco tá demais, aumenta esse volume.

0: aqui da Mundo Livre, sua atitude sonora. Ouvimos aí Who Are You? Antes, Rita Lee com Ovelha Negra e The Doors também tocou Roadhouse Blues. Agora são 10 horas e 20 minutos. Leonardo Filho, bom dia, meu querido. Já tá aqui no estúdio da Mundo Livre para trazer os destaques de hoje do Meio Dia Paraná. Seja bem-vindo.
1: Isso, Everton. Bom dia para você. Bom dia a todos que acompanham a Mundo Livre. Pois é, estamos por aqui sim para falar a respeito dos assuntos que a gente vai destacar no Meio Dia Paraná logo mais.
0: Bora.
1: E olha, Everton, não há como fugir de um assunto que está em alta. Acredito que os nossos ouvintes também tenham percebido o calor, né? Fora de época.
0: Sim,
1: muito. E olha só, é uma informação até, segundo institutos climatológicos, mostram que Maringá e a nossa região aqui, ela vai ter essa onda de calor elevado pelo menos até quinta-feira.
0: Uhum.
1: Que configura essa onda de calor? É quando a temperatura está acima da média histórica do período. Então, para se ter uma ideia, Maringá vai ter, em média, temperaturas 5 graus acima da média. Então, é sim uma temperatura alta e até aproveitamos para fazer aqui um alerta importante. Questão de hidratação é muito importante para quem tem criança em casa, pessoas idosas, pessoas com problemas respiratórios também. Existe também um alerta importante dos bombeiros com relação a queimadas, porque a gente sabe que clima mais seco é propício para que queimadas aconteçam e para quem tem problema respiratório fica pior ainda.
0: É um problemão.
1: É um problemão. Maringá tem muitas áreas aí de terrenos, muitas áreas abertas, então é importante que as pessoas tenham cuidado com relação a isso para evitar problemas, para evitar transtornos. A gente vai falar a respeito desta informação. Uma outra notícia importante, hoje a UEM está definindo a nova reitoria. São 20, olha só que curioso. A UEM, ela é maior do que muitos municípios do nosso estado. Para se ter uma ideia, 25 mil pessoas estão aptas a participar da escolha do reitor e do vice-reitor da Universidade Estadual de Maringá, que vai gerir um orçamento de mais de 1 bilhão ano.
0: É
1: até
0: uma,
1: 2030.
0: É muito importante, né,
1: é
0: cara?
1: Muito,
0: a
1: maior
0: comunidade universitária ali é um momento muito importante.
1: Exatamente. E é um recurso que é maior do que o orçamento de muitas cidades importantes da nossa região. Então, hoje é um dia que a turma da UEM se reúne. Inclusive, para os estudantes que estão nos acompanhando, o RU hoje não vai funcionar servindo refeições, porque lá é o principal ponto de votação. Tem também no Hospital Universitário um ponto de votação. Então, o pessoal da comunidade universitária pode votar para a escolha do novo reitor, da nova reitora. São 3 chapas que disputam esta liderança dentro da universidade. A gente vai trazer os detalhes também. Uma informação curiosa é que muita gente aqui em Maringá, Everton, conhece, tem um carinho pela Vila Operária, que
0: sim,
1: hoje tem gente chamando de Zona 3, né? Tá mais gourmetizado o negócio. Lá dentro da Vila Operária, da Zona 3, tem o Brinco da Vila, um campo que foi o centro de treinamento do Grêmio Maringá. Esse espaço agora vai ser tombado pelo Patrimônio Histórico do Paraná, então a prefeitura não vai poder mexer naquela área em termos de intervenção grande, vai preservar aquele espaço em razão da importância histórica que tem para Maringá e também para a região da Vila Operária. Vamos trazer os detalhes também dessa novidade e também fazer um alerta importante, só para encerrar rapidinho aqui. Tivemos um caso grave de acidente com pitbull no fim de semana em Mandaguaçu. Uma criança de 3 anos teve ferimentos graves depois de ser atacada pelo cão. O avô foi tentar separar, também foi mordido pelo animal. E pior, um aluno que trabalha no SAMU, que quando chegou com a equipe para prestar atendimento, também ficou ferido nesse
0: meu
1: ataque.
0: Deus.
1: Ou seja, um cão realmente que é da família, inclusive. Então fica esse alerta aí, a gente vai trazer os detalhes no Meio Dia Paraná. Muitas informações também, a gente espera todo mundo lá, viu, Everton?
0: Tem bastante assunto hoje, hein, Léo?
1: Bastante assunto.
0: Para começar a semana, muito bem. Meio Dia Paraná, então, hoje às 11h45, né?
1: Às 11h45.
0: É isso aí, fechou. Boa semana para vocês.
1: Um
0: bom jornal, Léo.
1: Valeu.
0: Valeu, agora são 10 horas e 24 minutos.
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0: em sua atitude sonora, Harry Styles, Ready, Steady Go. E antes teve Skank, Garota Nacional.
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0: Mundo Livre, sua atitude sonora. De lá pra cá nós ouvimos Shaggy com Angel. Ainda teve Mamonas Assassinas 1406 e essa última aí, clássico do Foo Fighters, Learn to Fly. 10 horas e 58 minutos, agradeço demais a sua companhia, você que esteve comigo nessa manhã de segunda-feira, 17 de agosto de 2026. Sabia que hoje é o dia do pão de queijo? Pois é, não ganhei nenhum pão de queijo hoje ainda. E fiquei com vontade, fiquei vendo aqui um monte de gente falando de pão de queijo, pão de queijo, pão de queijo, não veio nenhum aqui pra rádio. Vou sair daqui a pouquinho, pegar o meu pão de queijo. Acredito que hoje esse assunto seja fomentado pela Flávia Rocha. Logo mais no Captura Mundo Livre, que começa a partir de meio-dia aqui na Mundo Livre. Eu falei Captura Mundo Livre? Não, tô falando do Mundo Livre à la carte. Esse sim, daqui a pouquinho, meio-dia. Gente, obrigado, tá? Tô indo nessa. Na sequência, então, a Flavinha chega por aí. A gente se fala novamente amanhã às 11. Tchau, tchau.
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3: Oiê, muito bom dia, boa segunda-feira, boa semana, 11 horas e 1 minuto por aqui, Flávia Rocha chegando para te acompanhar a partir de agora. Começo hoje com a Arctic Monkeys.

0: Mundo Livre e sua atitude sonora, Smash Mouth, I'm a Believer, fechando minha primeira sequência de hoje, The Smiths, Ask, Cidade Negra, Querem Meu Sangue, 11 horas e 16 minutos, boa segunda-feira pra você, bora curtir o flow já, chegando por aqui com 10 sons direto, depois do break, rápido.
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0: Mundo Livre Flow, com som do Green Day Holiday, Alice in Chains, Wood, também Capitão Inicial e Kiko Zambian, que Primeiros Erros, The Cure, In Between Days e Spin Doctors to Princess. Essas foram as cinco primeiras dessa edição do Mundo Livre Flow, que traz 10 sons direto por aqui, sem intervalos. 11 horas, 38 minutos, ótima segunda-feira. Bora seguir em frente aqui no Flow, Farnham Blondes, What's Up?
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Aí, fechando essa edição do Flow, Imagine Dragons Enemy. Também rolou Supla, Garota de Berlim. Novidade por aqui com Cage the Elephant, Beaches in Tennessee, Creedence, Who Stop the Rain. Mundo Livre Flow volta ainda hoje na programação em mais duas edições com 10 sons direto. Quero destacar por aqui a mensagem do nosso ouvinte Sandro Oliveira, falando que sábado foi top a programação aqui da Mundo com a cobertura da corrida Mundo Livre. Parabéns a todos. Valeu, Sandro. Falou também do Contra Capa, que rolou domingão com The Verve, e falou que já está na mesa 78 presente. Chefe Flavinha, com esse calor, um cardápio sonoro com salada, carne grelhada.

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Um minuto para o meio-dia, uma ótima tarde de segunda-feira com 26 graus. É tempo registrado aqui nas Mercês, em Curitiba, com um sol lindão nessa segundona para a gente começar a semana animado. Sejam bem-vindos ao Mundo Livre à la Carte, sempre servindo para você aquela horinha recheada de deliciosos sons. Por aqui, chefe Flavinha na cozinha, comandando o menu mais saboroso do seu rádio, em três tempos muito bem temperados. Entrada, prato principal e sobremesa. 17 de agosto, hoje é o Dia Nacional do Pão de Queijo. Data que homenageia um dos maiores símbolos da culinária mineira e da gastronomia brasileira, né? É criado em meados do século XVIII em Minas Gerais. E você acha que pão de queijo combina com o quê? Qual a sua combinação preferida com o pãozinho de queijo? Manda sua mensagem pra cá, chega mais, vem almoçar comigo e saborear o nosso cardápio do dia. A gente começa com Ramones, I Wanna Be Your Boyfriend. Bom apetite!

0: Mundo Livre, sua atitude sonora, matando a fome dos seus ouvidos no Mundo Livre à la carte. Nossas entradinhas deliciosas por aqui, pratos clássicos, marcantes da nossa culinária sonora mundial, suculentos aperitivos. Você curtiu Spy vs Spy, Clarity of Mind, Roxette, Dangerous. Ainda Titãs, O Mundo é Bom, Sebastião. Meio-dia e 14, Adri Almeida por aqui, Flavinha na área, mesa 44, só esperando as gostosuras sonoras. Edson Kazak, bom dia Flavinha, já que estamos aqui sentados na mesa 73, só esperando o cardápio. Manda um beijão pra patroa, que está na escuta de repouso em casa. Beijos, valeu, beijo pra Lu. Ju Janhaque, salve Flavinha, ouvidos famintos. E hoje perguntei pra você, no dia do pão do queijo, qual é a combinação perfeita com pãozinho de queijo, hein? Cleverson Budel por aqui, chefe Flavinha, traz um pão de queijo com café puro na mesa 278. 20/78. Flávio José Dranca, dia xará, combina com tudo, mas com doce de leite fica maravilhoso. Clássico, né? Pãozinho de queijo com doce de leite, bem mineirinho. Stephanie Alves, boa tarde, chefe Flavinha, boa tarde, mundo. Hoje é minha folga, então espero aproveitar muito bem esse almoço. Que delícia, hein, Stephanie? Almoço sem pressa é tudo de bom. E já respondendo a enquete, a minha combinação favorita com pão de queijo é a goiabada. E aquele cafezinho preto passado na hora, uma das melhores combinações, ainda mais quando o pão tá bem quentinho. Sandro Oliveira, enquete de café da tarde. Pois é, nosso restaurante sonoro hoje mudando um pouco o cardápio. O Sandro falou o seguinte: eu gosto do pão de queijo com doce de leite, mas o que me surpreendeu foi pão de queijo com costela assada. Provei em Três Corações, Minas Gerais. Nossa, bem diferentão, hein, essa mistura, Sandro. Rafael Eduardo, salve chefe Flavinha. Será que a nossa maître Adri Neves reservou um patufu ou skunk para representar bandas mineiras no dia do pão de queijo? Seria uma ótima, hein, Rafa? A Ana Saciloto, pão de queijo combina com aquela tarde, com os filhos reunidos, mãezona aqui, legal. Aquela mãezona que faz o pão de queijo quentinho, deve ser, né, Ana? Muito bom. Tô esperando também a sua mensagem, me contando por aqui qual é a sua combinação preferida com o pãozinho de queijo. Depois da nossa entrada, chega o nosso prato principal. Já já te espero.
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0: Mundo Livre La Carte, matando a fome dos seus ouvidos. Prato principal servido por aqui, Guns N' Roses, Yesterday. Teve um pãozinho de queijo diretamente de Santos, Charlie Brown Jr. Dias de luta, dias de glória, com Metallica, Enter Sandman e Kiss. Beijinho na hora do almoço, na hora do prato principal? Sim, às vezes acontece. A gente curtiu Sure Know Something. Meio-dia e 34. E o pão de queijo combina com o quê, hein? Pra Silvinha Diana, que tá por aqui. Boa tarde, chefe Flavinha. Uai! Pão de queijo com um cafezinho numa cidade histórica mineira. É sempre inesquecível. O Gil de Sorocaba, boa tarde. Aqui é o Gil, pão de queijo combina com leite quente no café da manhã. Leandro César, chefe Flavinha, bom dia. Desce um pão de queijo quentinho com um cafezinho. Bem mineirinho. Veridiana, bom dia Flavinha. A combinação favorita aqui em casa é pão de queijo com o molhinho do estrogonofe e depois com Nutella. Pão de queijo com variedade de molhos, digamos assim, né, Veri? Michele Schmidt, chefe Flavinha, boa tarde. Mesa 14, preparada para todos os pratos, muita fome. Amo com leite condensado. Ai, ai, ai. Dou uma mordida e encho ele com leite condensado recheiudo, o pão de queijo da Michele Schmidt. Everson Dinossauro, Flavinha, pão de queijo combina com Patty Girl. Ela faz um pão de queijo único, só dela. Para mim, o pão de queijo é o da Patty Girl. Boa semana para os rockers. Meia hora por aqui. Bom dia, chefe Flavinha. Eu, como um bom caminhoneiro que sou, comi pão de queijo com linguiça toscana assada em Uberlândia, Minas Gerais. Meia hora por aqui, junto com minha gata Ana, na mesa 33. Claro, valeu. Daniel Soares, fala Flavinha. Mesa para dois. Patroa veio almoçar comigo. Sentem-se e fiquem à vontade. Meio-dia 36. Já a gente vai curtir então os docinhos do almoço de hoje. Pão de queijo com goiabada, pão de queijo com doce de leite, pão de queijo com leite condensado e outras especiarias como vocês preferirem. Então me conta por aqui qual é a sua preferência, qual é a sua combinação ideal para o pãozinho de queijo, hein?
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Sobremesa servida aqui no Mundo Livre à la carte com a melhor sequência de pratos sonoros. Fechamos com o Queen, We Are The Champions, Edwin Collins, A Girl Like You, The Bolshoi, Sunday Morning e Audioslave, I Am The Highway. Docinhos para todos os gostos por aqui. 3 minutinhos para 1 da tarde. Hoje é o Dia Nacional do Pão de Queijo. Perguntei para os nossos clientes do Restaurante Sonoro qual é a combinação perfeita do pãozinho de queijo. A Priscila Santana, oi Flavinha. Para o Dia do Pão de Queijo, nada melhor que um bolo de pão de queijo. Ela mandou a foto, inclusive, eu que fiz. Beijão e uma ótima semana para vocês. Boa. Cláudio Casas, bom dia. Devo ser uma pessoa muito esquisita. Não gosto de pão de queijo, mas gosto de skunk. Citando aqui uma banda mineira, né? Já que falamos dessa iguaria mineirinha. Antônio Carlos Carvalho, depois de um fim de semana maravilhoso, show incrível, família e tudo mais, chegou a segunda e vida que segue. Quanto à enquete, pão de queijo é um clássico, mas aqui na frente da minha casa, a panificadora se superou. Tem um pão de queijo com frango desfiado de recheio. E quer saber? Ficou horrível. Pedi uma vez só e voltei pro tradicional. Abraço a todos aí da rádio. Olha só, o pessoal falou de pão de queijo com costela, pão de queijo com linguiça, mas segundo o Antônio Carvalho aqui, o pão de queijo recheado com frango desfiado não ornou, como diriam. Puxa, que pena, hein? Lu Takahashi, na minha família temos a nossa receita de pão de queijo da sorte, que combina com o jogo do Corinthians, mas ultimamente ninguém tem feito pão de queijo nos dias de jogo. Concluo que não está dando sorte, no entanto, né, para o Corinthians, Lu. Jonas na mesa 17, boa tarde. Um pão de queijo com bolinho de carne, ao invés de pão francês, coloca no pão de queijo. Tem uma panificadora perto de casa que o pão de queijo dá um tamanho de um pires e aí recheia ele com o bolinho de carne. Diferente também, hein? Clarissa Werner, agora vendem nos supermercados pães de queijo recheados com goiabada, bacon, calabresa, frango e cheddar. Todos são ótimos. Mas bom mesmo é o sanduíche de pernil no pão de queijo do food truck do Mineiro. Encontra ele em algumas feiras e eventos da cidade. Aquilo é um absurdo de bom. Olha aí, fica a dica da Clarissa. O pão de queijo com... é um sanduíche de pernil, né? No pão de queijo do food truck do Mineiro. Valeu. Sônia Maria Girardi, boa tarde, chefe Flavinha, chegando pra sobremesa. Olha que céu azul, esse contraste com o IP amarelo. Sônia, admiradora de céus incríveis, mandou uma foto lindíssima e hoje o dia realmente tá lindíssimo, né? Pão de queijo, adoro, com doce de leite, com geleia, com requeijão e depois de murcho, olha a dica aqui da Sônia, gente, depois de murcho, vai para a sanduicheira e vira terrinha, eu não sei o que eu escrevi aqui, gente, desculpa, e vira terrinha super light para comer com doce, acho que uma torradinha, acho que ela quis dizer, e vira uma torradinha super light para comer com doce. Ou seja, pega o pão de queijo, põe na sanduicheira e vira uma torradinha. Sirlene Terres, boa tarde Flavinha, Mundo Livre, Rockers. A Sirlene estava curtindo o som do Kiss aqui no prato principal. E também a nossa corrida de sábado estava maravilhosa. Pão de queijo com leite condensado deve ser bom demais, hein? Já comi com requeijão ou doce de leite. Pois olha, essa dica da Michelle Schmidt me pegou desprevenida.

0: Bem, realmente deve combinar muito. Marcelo Spirulina por aqui também. Boa tarde, Flavinha. Estou aqui na mesa do trabalho, aguardando o delivery da rádio com a melhor programadora do sul do mundo. Parabéns a todos da Mundo pela corrida de sábado. Mais um evento sensacional. Contagem regressiva para 2027. Valeu, Marcelo. Olha só, gente. Agradecendo, né, todo mundo que esteve presente aí também na Corrida Mundo Livre. Super evento que rolou no sabadão. Toda a equipe envolvida. Foi incrível. Parabéns para todos que competiram, né? Que tiveram aí seus belíssimos resultados. E o que importa é competir, é se divertir. É uma corrida recreativa, né? Então, o que valia era se divertir mesmo nesse grande evento que faz a gente suar a camisa praticamente o ano todo aí. 1h02 por hoje é isso. Agradeço a preferência e amanhã, meio-dia, tem mais um almoço sonoro delicioso para você saborear no volume máximo.
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Seguimos, bora começar essa tarde de segunda-feira, 17 de agosto. Agora é 1:05, Simple Jam, Something Special.

0: 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Você curtiu Midnight Oil, King of the Mountain, Aerosmith, Pink, Raulzito por aqui. A gente curtiu Guita. 1h22, boa segunda-feira. Bora seguir juntos e já já eu trago Nirvana pra você e Goo Goo Dolls, entre outros sons. Vai rolar novidade também, tá? Na próxima sequência, então segue atento.
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0: Mundo Livre, sua atitude sonora. E aí, você curtiu 21 Pilots Stressed Out, Google Dolls, Iris, e novidade aqui na programação com a banda de rock alternativo Temper City e o som Self-Aware. Novidade por aqui, faixa que está viralizada aí no TikTok, se tornou um grande sucesso no cenário indie atual e com milhões de reproduções nas plataformas aí de áudio. Bom, novidade por aqui, você sabe, né? Você pode deixar aquele like no aplicativo para você dizer pra gente se gostou ou não dos sons que estão rolando por aqui, principalmente dos sons novos. E lembrando que às 18h tem replay Mundo Livre e toca de novo na programação aquele som que foi o mais curtido do dia. Então já aproveita, baixa aí o seu aplicativo, vai dando os likes nos sons que você curte aqui na Mundo.
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0: Aí na Mundo Livre são do Joe, Delitia, Elvis Presley, Kiss Me Quick, Legião Urbana, ainda é cedo, 2:01, ainda é cedo. Então bora seguir juntos por aqui que tem muita sonzeira boa pra rolar pra você nessa segunda-feira.
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2: Horas, 4 minutos, boa segunda-feira pra você que segue ligado aqui na Mundo comigo, Flávia Rocha, agora ao som de Kansas.

0: Por aqui não existe segunda-feira desanimada não, hein? To the Cinema Club na Mundo, What You Know. Também rolou Jimi Hendrix, Hey Joe e a nova The Social Distortion, The Way Things Were. Aliás, a banda chega a Curitiba e faz um show aí no próximo dia 15 de novembro na Live Curitiba. A banda, liderada por Mike Ness, volta ao Brasil depois de 16 anos. Os caras estão trazendo aí o novo disco Born to Kill, do qual a gente ouviu esse som aí, The Way Things Were. Novidade aqui na programação. 2h21, eu volto já, trazendo Kings of Leon e a ótima Sex on Fire. Não sai daí.
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0: Mundo Livre, sua atitude sonora, você curtiu YouTube Pride. Antes, uma música que é nova aqui na programação, mas que você com certeza conhece, hein? The Game of Love, você curtiu por aqui com Michelle Branch e New Radical. Sabe por quê? Depois de quase 25 anos aí, depois desse sucesso de The Game of Love, que a Michelle Branch gravou aí com o Santana, né? Foi super sucesso aí no começo dos anos 2000. Dessa vez, ela voltou regravando a música ao lado de Greg Alexander, vocalista do New Radicals, que é, sim, o compositor dessa canção. Fez sucesso aí com Santana, foi gravada também com os vocais da Tina Turner, da Macy Gray, do próprio Greg Alexander. Mas eles queriam uma voz feminina ali na época, e a Michelle Branch estava começando a carreira, gravou e foi hit certeiro. E agora a Michelle Branch está lançando um EP aí e colocou essa nova versão da música The Game of Love disponível agora com o próprio compositor Greg Alexander. Curtiu? Deixou aquele like aí pra gente? 2h41, já voltamos com mais sons aqui na Mundo.
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0: Mundo Livre com The Pretenders, Back on the Chain Gang, sou JD Ferreiro, Time Won't Wait, novidade por aqui e Faith No More, Edge of the World, banda que confirmou show no Brasil em janeiro de 2027, juntamente com System of a Down. Que noite, hein? Por enquanto, show marcado apenas no Rio de Janeiro. Vamos aguardar, hein? Mas uma noite de grandes shows, né? Com certeza. Bom, gente, eu, Flávia Rocha, agradeço a companhia. Amanhã a gente se encontra aqui na Mundo e te deixo agora com o Diana Vieira. Aproveita a sua semana, boa segunda. Fica bem, tchau, tchau.
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5: Olá, uma excelente tarde, bom começo de semana, boa segundona 17 de agosto para você que agora está comigo, Diana Vieira. Tô chegando para te fazer companhia com a nossa programação e bora de Iron Maiden dando a largada por aqui com Wasted Years.

0: Mundo Livre com Oingo Boingo, Just Another Day. Você ouviu também Arctic Monkeys com Arabella, Coldplay, Speed of Sound. E abrindo o meu horário de hoje, Iron Maiden, Wasted Years. Muito bom, hein? Agora são 3h20. Excelente tarde, boa segundona pra você, curtindo aqui a sua atitude sonora. Eu sou Diana Vieira, só chegando por aqui, hein? Te faço companhia e tô voltando já com o nosso Mundo Livre Flow. 10 sons direto pra você.
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2: 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O que mais tem acontecido é que no mundo todo, e não apenas no Brasil, a procura por carros que carregam na tomada aumentou muito quando o aumento do petróleo, consequentemente o aumento do preço dos combustíveis, aconteceu. 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

0: Mundo Livre, Charlie Brown Jr., Lugar ao Sol, Cypress Hill, What's Your Number? E rolou também Muse com Uprising. Esse é o nosso Mundo Livre Flow no ar. Bora, 10 sons direto por aqui, agora é a vez de Green Day.
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0: Mundo Livre com R.E.M., Losing My Religion, Clapton, Leila e Greta Van Fleet, Saw You Stand. Agora são 4:02. Excelente tarde para você. Fica por aqui essa edição do nosso Mundo Livre Flow. A próxima você ouve hoje às 7 da noite. São sempre 10 sons direto, né? Sem pausa. Fica aí que a gente volta já já com mais.
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3: Já estamos de volta, ótima tarde, boa segundona, 17 de agosto, e vamos começando mais uma semaninha juntos, hein? Eu sou Diana Vieira, sua companheira por aqui, e agora chega Eagle Light Cherry.

0: Mundo Livre, trazendo aí Foo Fighters com mais uma do disco novo, Your Favorite Toy. A gente ouviu Window com os Foo Fighters e ainda rolou Oasis, Wonderwall e Back Loser. Essa é a sua atitude sonora. São 4h24 agora e eu volto já com o Red Hot Chili Peppers.
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0: Mundo Livre com Offspring, Come Out and Play, Rolling Stones, Harlem Shuffle e Soul Asylum, Runaway Train. Muito bom, hein? Essa é a sua Atitude Sonora. Agora são 4h43. Daqui a pouquinho, às 5 da tarde, tem Por Dentro do Mundo, sua revista no rádio com música e informação. Antes ainda, tô trazendo pra você som do The Clash, não vai perder.
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0: Mundo Livre com Neil Young, Rocking in the Free World. Pra fechar esse bloco, rolou ainda som dos Beatles, She Loves You. Muito bom, hein? Agora, break muito rápido e eu volto com Por Dentro do Mundo, trazendo música e informação pra você. 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
7: Horas e 5 minutos, estamos de volta. Excelente fim de tarde, boa segunda, 17 de agosto. Para você que segue comigo, Diana Vieira, sua companheira em cada fim de tarde aqui na programação da Mundo Livre. Até às 7 temos Por Dentro do Mundo. Começa agora a sua revista no rádio. A gente tem música, tem notícia e tem você também. Sempre bem-vindo, sempre bem-vinda a participar. Já vou abrindo aqui o nosso WhatsApp e destacando a sua mensagem ao longo do programa. Bora começar com Fleetwood Mac, Dreams.

0: Mundo Livre com Elton John, I'm Still Standing, Barão Vermelho, Puro Êxtase, Chad Kroeger, Hero, e abrindo aqui o Por Dentro do Mundo, Fleetwood Mac, Dreams. Agora são 5h20, excelente tarde pra você. System of a Down retorna ao Brasil para um show único no Maracanã, no Rio de Janeiro, em 15 de janeiro de 2027. E Faith No More vem junto, né? É a turnê conjunta System of a Down e Faith No More, promovida pela 30E, anunciando passagem pelo Brasil. O evento ganhou o nome de One Night Only, deixando claro que não haverá datas extras. Lembrando, Faith No More não se apresenta no Brasil desde agosto de 2016. Você encontra mais informações, inclusive sobre venda de ingressos, no site da rádio mundolivrefm.com.br. Ouvintes por aqui, o Nilson Fleischmann de Rio Negrinho já está comigo. Olá, Diana, tudo certo por aí? Aqui em Little Black River está maravilhoso, o Rei Sol resolveu aparecer. Esperamos que continue brilhando ao longo da semana, nem fale, Nilson. Está sol em Curitiba também, estamos sem casaco, existindo com mais facilidade aí no dia de hoje. Professora Lica também por aqui. Oi, Di, oi, mundo, tarde linda hoje e melhor ainda, sem turnos de trabalho. Ah, ela está de folga hoje, ali. Bora aproveitar esse solzão. O André Luiz Estocco estava curtindo a programação, mandou aqui uma figurinha do Homem-Aranha, diz que Peter Parker aprovou esse som do Chad Kroeger, Hero, trilha sonora do Homem-Aranha de 2002. E a Jennifer Miguel também por aqui. Salve, Diana, boa semana pra você e pra todos nós. É isso aí, minha gente, segundona, só começando aqui o Por Dentro do Mundo, e você sempre bem-vindo a participar. Já manda o seu alô aqui pra mim. Tô voltando já, trazendo pra gente Ozzy Osbourne.
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0: Mundo Livre com The Rembrandts, I'll Be There For You, Dexter and the Moonrocks, Freaking Out e Nenhum de Nós com Astronauta de Mármore. Agora são 5h39, boa tarde pra você. Bora de mais notícia. A banda Queens of the Stone Age está preparando seu próximo lançamento. A banda revelou nesse final de semana, inclusive, o título do novo álbum, Perfect. O anúncio veio acompanhado de um vídeo em que os integrantes da banda aparecem disputando o jogo da faca, conhecido como Five Finger Fillet. E no final desse material aparece a data 30 de setembro de 2026, acompanhada da mensagem Coming Soon, chegando em breve. Recentemente, né, a banda liberou a faixa Easy Street, parceria do Queens of the Stone Age com a cantora country Nikki Lane, e esse som já está rolando aqui na programação da Mundo Livre. Bom, no momento, Queens of the Stone Age está nos Estados Unidos abrindo shows do Foo Fighters, mas em breve, então, chega álbum completo da banda, ao que tudo indica, né? Aguardamos. Ouvintes por aqui, o Jonathan Marini de Matinhos. Diana, boa tarde. Boa tarde a toda a galera da Mundo. Tô passando para marcar presença e desejar ótima semana e deixar um abraço pros amigos Gustavo Correia e Fernando Henrique de Colombo. Dizer para eles que a gente se encontra no sábado no Reggae Day Festival, contagem regressiva aí para curtir muito reggae. Ah, que beleza, hein? Sabadão. E aqui, ouvintes, também já começam a tentar adivinhar qual será o nosso replay de hoje. O Sandro tá chutando que hoje será Jimi Hendrix e Michelle Schmidt. Diana, boa tarde. Meu palpite hoje pro replay é Heart com Barracuda. E ela também curtiu demais que rolou Fleetwood Mac e Dreams pra abrir o nosso Por Dentro do Mundo de hoje. Valeu, minha gente. Depois do break eu trago ainda pra vocês Stone Temple Pilots. Vai rolar Linkin Park e muito mais no nosso Por Dentro do Mundo.
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0: Mundo Livre, sua atitude sonora e aí Linkin Park Over Each Other. Falando neles, Linkin Park Unshattered, documentário do Linkin Park, dirigido por Joe Hahn, será lançado nos cinemas brasileiros em setembro e a pré-venda de ingressos começou nesta segunda-feira, 17 de agosto, hein? Unshattered acompanha a trajetória do Linkin Park desde as primeiras sessões de gravação em 2022, quando a banda começou a se reconstruir, né? Após a morte do vocalista Chester Bennington, que deu início a um hiato de 2017 a 2022. Então, das gravações de 2022 até o lançamento do álbum From Zero em 2024 e os shows realizados em São Paulo, o documentário mescla imagens de arquivo, bastidores, sessões de estúdio e performances ao vivo. O filme vai chegar às salas de cinema aqui no Brasil no dia 30 de setembro e a trilha sonora oficial Unshattered Live em São Paulo chega às plataformas digitais em 25 de setembro. Aquele break muito rápido e estou voltando com o nosso Replay Mundo Livre. Sim, pra gente ouvir de novo aquela que os ouvintes mais deram seus likes através do nosso aplicativo. Vem comigo.
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4: E já estamos de volta. Excelente fim de tarde. Boa segunda, 17 de agosto, agora 6:01. Eu sou Diana Vieira, sua companheira por aqui até às 7. E chega agora o nosso Replay Mundo Livre.
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4: E hoje com os Raimundos, eu quero é ver o Oco.

0: Mundo Livre, Counting Crows, Mr. Jones, Blur, Coffee and TV e o nosso replay Mundo Livre de hoje com os Raimundos, Eu Quero Ver o Oco. Muito bom, agora 6h15, ouvintes estavam celebrando aqui o Maurício Choinski, também a Tatiane, estavam celebrando Raimundos no nosso replay Mundo Livre. Gente, na semana passada noticiamos por aqui o reencontro de Ritchie Blackmore com Deep Purple, né? O guitarrista de 81 anos subiu ao palco com a banda para tocar Smoke on the Water em apresentação em Nova York. Blackmore revelou que decidiu tocar com o Deep Purple depois de pensar que poderia não ter outra oportunidade de encontrar os seus antigos companheiros. E ele diz que fez questão também de mostrar aos fãs que as antigas mágoas, né, ficaram para trás. Isso tudo ele disse em entrevista à Guitar Player. E revelou, né, que acordou na véspera do show com essa ideia de participar de apenas uma música e a decisão acabou ganhando um peso ainda maior quando ele percebeu a passagem do tempo. Ele disse o seguinte: eu estava lá para ver velhos amigos que não via há 40 anos e estamos todos ficando mais velhos. Acho que percebemos que poderia ser a última vez que nos veríamos. Para ele, o reencontro em Nova York então foi menos sobre executar a música perfeitamente e muito mais sobre encerrar uma longa distância pessoal. Pois é, minha gente, chega o momento, né, da reconciliação, de olhar para o passado com esses olhos generosos. Você encontra mais aí sobre esse grande encontro no site da rádio mundolivrefm.com.br na seção de notícias.
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2: BYD Dolphin Mini vende mais de 7 mil carros em apenas um mês no Brasil em julho de 2026, seguido pelo Dolphin com mais de 6.400 e o Geely EX2 com mais de 5.800. Eu sou Matheus Afonso, da Electricar BR, e os números assustam. O BYD Dolphin Mini, que em alguns meses do ano passado quase não chegava em 3 mil unidades, agora dobrou em vendas. Mas o mais interessante é que o concorrente da Geely hoje já tem um número muito expressivo e daqui a pouco tem chance até de passar alguns dos Dolphin em venda. Não os dois, mas alguns deles. E o curioso, o top 3 de elétricos que realmente vendem bem no Brasil deve ganhar concorrência com talvez um top 5, porque seguidos desses, GAC IONUT fez 1.000 carros pela primeira vez e a GWM Cora 5 já fez 700 e logo deve passar dos 1.000. Com isso, devemos ter um cenário de top 5 elétricos mais vendidos do Brasil, bem expressivo, e você vê tudo na @electricarbr.
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0: Mundo Livre com Aerosmith, Walk This Way, Charlie Brown Jr., Rubão, o dono do mundo, e Somber, Back to France. Ainda rolou Lenny Kravitz com American Woman. Excelente fim de tarde, agora são 6 horas 33 minutos. Bora de mais notícia pra você. O documentário Travis Barker, Mais Forte Que o Medo, chegou no Disney Plus. A produção revisita a trajetória do músico desde os primeiros passos na carreira até a explosão com o Blink-182. O filme tem como ponto central o grave acidente aéreo de 2008 que quase tirou a vida do baterista. O filme acompanha o processo de recuperação de Barker e aborda temas como trauma, luto, família e a força necessária para voltar a fazer música, né, depois de viver uma experiência tão intensa. Um detalhe emocionante é que o documentário conta com o depoimento do saudoso Taylor Hawkins, o falecido baterista do Foo Fighters. Travis Barker, Mais Forte Que o Medo, já está disponível, então, no Disney Plus para toda a América Latina. Ouvintes comigo, Eduardo Oliveira na escuta, já deixa aqui um abraço, um beijo para sua esposa Mari Baiuc. O Dani Adami diz que gostou muito da corrida Mundo Livre nesse sábado, dia 15 de agosto, no Parque Autódromo. Essa foi a terceira participação dele, né? 3 corridas, 3 participações aí do Dani. Ele não perde as corridas da rádio, tirou uma foto com a Silvia, mandou aqui, se divertiu muito. Que bom, Dani, que você curtiu. Aliás, aproveito para agradecer o carinho dos ouvintes durante esses eventos, né? É muito legal pra gente também encontrar vocês nessas coberturas, tirar foto, dividir esses momentos. Marcos Vinícius também com a gente, ele que ouve de Uberlândia, Minas Gerais, elogiando demais a programação, mandando um salve aqui pra nossa programadora Adri Neves. Valeu, Marcos. E a nossa querida Sônia Maria Girardi, que também estava lá na corrida Mundo Livre, é claro, infelizmente a gente não se encontrou dessa vez, né, Sônia? Ela manda aqui imagens, uma begônia amarela para desejar alegria, otimismo e prosperidade. Boa semana, Sônia, valeu, que assim seja. Bora, que tem mais música pra gente curtir juntos aqui no Por Dentro do Mundo. Tá chegando aí na sequência som do Pearl Jam e ainda Elvis Presley.
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0: Mundo Livre com Elvis Presley, A Little Less Conversation. Rolou também Evanescence, Who Will You Follow? Smith, The Boy with the Thorn in His Side. E Lobão, Me Chama. As últimas aqui do nosso Por Dentro do Mundo desta segundona. Excelente comecinho de semana pra você. Eu, Diana Vieira, me despeço por hoje. A gente se encontra de novo amanhã às 15h por aqui. E agora é com o Renan Zamilian chegando pra te fazer companhia com a nossa programação noturna. Aproveita demais, hein? Valeu!
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2: Mundo Livre, sua atitude sonora, 7 horas em ponto, uma ótima semana para você que me escuta aqui nas ondas da sua rádio de atitude. Eu sou Renan Zamilian, chegando com a programação noturna dessa segunda-feira. Bora de flow, 10 sons diretos sem intervalo. 10, 9, 8,
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0: Mundo Livre, sua atitude sonora, tá no ar a minha edição do Flow dessa segunda-feira. E pra começar bem demais a nossa semana, a gente já ouviu o som do Tears for Fears, Shout. Antes rolou Gautier com Somebody That I Used to Know. Ainda teve o Ira com Flores em Você, Creedence, Fortunate Son. E abrindo essa primeira sequência com Bon Jovi, Living on a Prayer. É isso aí, a parte 2 vem chegando agora com Faith No More. Aproveita.
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0: Mundo Livre, sua atitude sonora, fechando o último flow de hoje com os caras do Blink-182, What's My Age Again. Antes rolou Matchbox 20, Push, Joe and Jett and the Black Hearts, com o hino da carreira da cantora americana, né? I Love Rock and Roll. Tijuana com a célebre Tropa de Elite e o Faith No More, que eu não poderia deixar, né, de comentar novamente, com Falling to Pieces, a banda que está confirmadíssima no Brasil no ano que vem, numa turnê conjunta aí com o System of a Down, intitulada One Night Only, e de fato é, né? Data única no Rio de Janeiro, estádio do Maracanã, lá no dia 15 de janeiro. Então já prepare a sua armadura para batalhar pelos seus ingressos, né? Afinal de contas, a gente sabe que essas bandas causam aqui nas nossas bilheterias. Muito bem, a gente segue em frente com a nossa programação de hoje e logo depois do intervalo, rapidinho, tem Limp Bizkit aí para somar ao nosso papo. Volto já.
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0: Mundo Livre, sua atitude sonora com Foo Fighters, fechando esse bloco ao som da clássica My Hero. Antes, ouvimos também U2 com Desire e o Placebo, Every You, Every Me. Banda que também gerou ansiedade aí nos fãs brasileiros, né? Ao ter um spoiler de possível show da banda ainda a ser confirmado oficialmente pro ano que vem. E tudo indica que vai rolar sim. Eu mesmo adoraria ver o Placebo, portanto sigo no aguardo dessa confirmação. Antes de chamar o intervalo, queria mandar um beijo especial para Sônia Maria e para toda a galera do grupão de ouvintes que eu tive o prazer enorme de conhecer e de encontrar lá na corrida Mundo Livre nesse último sábado. Muito obrigado aí, galera, pelo carinho e a escuta de vocês. Eu adorei, viu? Break rápido na sequência e volto já para abrir a nossa próxima hora de hoje. 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

Mundo Livre, sua atitude sonora. Agora 8 horas em ponto. Eu sou Renan Zamilian e sigo contigo até a meia-noite. Bora de Beatles, Come Together.

0: Tá aí no Mundo Livre, som do Raul Seixas com Aluga-se. E agora, por último, você ouviu Bad Religion, American Jesus, 8:15.
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0: Mundo Livre, sua atitude sonora com Sugar Ray, Someday. E antes você também ouviu a lenda Bob Marley com Is This Love. Agora 8h32, volto já com o resultado de promoção.
1: De Jack Johnson.

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Mundo Livre, sua atitude sonora. Você acabou de ouvir Hole com Celebrity Skin, antes Ariane, Man on the Moon, e ainda o Jota Quest passando por aqui com Fácil. É isso aí, vem chegando agora na sequência a Voz do Brasil, mas logo depois, às 10 da noite, tô de volta pra te fazer companhia com muito mais atitude sonora aqui nas ondas da Mundo Livre. Te espero, hein? Até mais!

0: 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As notícias do governo federal que movimentaram o país no dia de hoje.
1: Olá, boa noite.
2: Boa noite para você que nos acompanha em todo o país.
1: Segunda-feira, 17 de agosto de 2026.
2: Vamos ao destaque do dia.
1: Petrobras confirma a existência de petróleo no litoral do Amapá.
2: Empresa seguirá com estudos para determinar a quantidade e a qualidade do óleo encontrado. Luana Karen.
3: O poço onde a Petrobras encontrou petróleo está localizado a cerca de 175 quilômetros da costa do Amapá, a uma profundidade de quase 2.900 metros.
1: Brasil registra redução de 30% nas mortes por malária em 2025 em relação ao ano anterior.
2: Foram registrados ainda 118.037 casos, 15% a menos que em 2024. Graziele Bezerra.
4: Se diagnosticada a tempo, a malária tem cura e o tratamento é eficaz.
1: E ainda, arte nas escolas.
2: Homologadas as diretrizes para o ensino na disciplina de educação básica.
1: Estudo deve ser organizado em 4 componentes: artes visuais, dança, música e teatro. Thaís Antônio.
5: De acordo com as novas diretrizes, o ensino de arte nas escolas deve aproximar os estudantes das diferentes formas de fazer e vivenciar a disciplina.
2: E hoje, na apresentação da Voz do Brasil, eu, Mariana Jungmann e Luciano Seixas.
1: E acompanhe a gente ao vivo, acesse radiogov.epc.com.br ou o canal Gov na sua TV aberta.
2: É na costa do Amapá que foi descoberta uma nova riqueza do Brasil.
1: A Petrobras anunciou a existência de petróleo num poço que está sendo perfurado pela empresa.
2: Assim que concluída a perfuração, será feito o levantamento da quantidade de petróleo na região.
1: Hoje, autoridades visitaram um navio sonda da empresa, embarcação adaptada para a perfuração de poços em águas profundas e ultraprofundas.
3: Com a descoberta da Petrobras da presença de petróleo em poço perfurado na margem equatorial, uma comitiva do governo federal visitou nesta segunda-feira o navio sonda da empresa. A embarcação está localizada em região de águas profundas no litoral do Amapá. De acordo com a presidente da Petrobras, Magda Chambriard, o poço começou a ser perfurado em outubro do ano passado e em mais alguns dias deve ter o trabalho de avaliação concluído.
6: Nós descobrimos óleo, né, no poço morfo, mas que até agora confirmou todas as nossas expectativas de um potencial relevante de petróleo na margem equatorial, mais especificamente no litoral do estado do Amapá. Esse poço vai acabar nos próximos talvez 15, 20 dias, né? Vamos ver quando é que ele acaba. Logo a seguir, nós temos que delimitar essa descoberta, ou seja, a gente tem que saber quanto é que de petróleo tem de fato nessa área, né?
3: Na semana passada, a Petrobras já havia confirmado a presença de hidrocarbonetos na região. Os hidrocarbonetos são compostos orgânicos formados exclusivamente por átomos de carbono e hidrogênio e onde são encontrados